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1: Cajuru FM informa a hora certa.
2: 9h44.

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8: 10 e 11.

0: eu fico mal acostumado, viu?
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3: 10:19.

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4: Na sacadinha, essa é a churrascada do Thiago Brava. Respeita o embaixador, bebê!
5: Fala comigo!

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0: Fred
1: Nier! Muito obrigado, gente.
0: Primeiro lugar, absoluta!
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2: 10:46.

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1: 11:10.
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2: Agora, 12:15.
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3: 12:45.
4: Existe uma teoria que se chama 90-10, onde uma pessoa tem 90% daquilo que você procura em alguém, só que você foca naqueles 10% que falta. Aí você sai pra rua, se aventura, e realmente você encontra aqueles 10%, mas não se deu conta que perdeu os 90%.
5: 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Tinha quase tudo, mas o quase tudo pra ele.

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1: 1:36.

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1: Alô?
2: Oi!
1: GD, é você?
2: Oi, Laona!
1: Que delícia! Eu tô aqui pra te fazer um convite, tô ligando pra você.
2: Que beleza, tô dentro, hein?
1: Então peraí!

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1: Laura, Brasil, Simone, Simaria, Italia.

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1: E aí, meu compadre, um futebolzinho pra gente curtir.
2: Agora?
1: Agora
2: eu vou embora, domingo de manhã.
1: Ah, tu vai poder mesmo?
2: Claro.
1: Então tamo junto.
2: Churrasquinho.
1: Com a cervejinha gelada, hein?
2: E o futebol?
1: É agora.

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2: 2h23.
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1: 2h40.
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1: 3:42.

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2: 3:57.

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1: 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Permanecer também. 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
2: 4:42.
3: Pelo amor de Deus. 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Não ignora meus surtos, Lisboa.

0: Isso é dela!
1: Jorge Matheus, pelo amor de Deus!
0: Bom demais, irmão.
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3: 4:59.
4: Cacholhão.

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2: 5:13.

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1: 5:29.

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2: 6:22.

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3: 7:27.
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4: 7:32.

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Bom dia a todos os ouvintes do programa Cheiro da Terra, com Roberto Fonseca. Quero abraçar com muito carinho você que está sempre ligado na nossa Rádio Cajuru, a sua rádio. Bom dia, Carmo do Cajuru. Você que mora no centro, em nossos bairros, o nosso abraço e um ótimo dia. Bom dia a todos que estão nas nossas comunidades rurais. Bom dia, dona de casa, motorista, profissionais liberais, autoridades, empresários e funcionários, comerciantes, funcionários do comércio, funcionários públicos, representantes das nossas igrejas, trabalhadores e todos os ouvintes da Cajuru FM. Bom dia aos moradores das cidades vizinhas e suas comunidades que nos ouvem. O meu abraço a todos aqueles que trabalham para que Cajuru seja um ótimo lugar para vivermos com nossos familiares, nossos amigos e todas as pessoas do bem. Olá, ouvinte da Rádio Cajuru FM. Bom dia! Quer dar seu recado, abraçar seus familiares, amigos, nossos aniversariantes? Quer fazer uma crítica construtiva, contribuindo para o nosso crescimento socioeconômico? Ligue para a Rádio Cajuru FM, 3244-1194. Ou pode mandar sua mensagem pelo WhatsApp 999-37-1194. Assim que puder, vamos atendê-lo. Lembre-se, estamos ao lado da nossa população. 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Começa agora o programa Cheiro da Terra, com Roberto Fonseca, esse amigo de vocês.

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9: Muito bem, gente. Bom dia para vocês. Hoje é quarta-feira, né? Quarta-feira é um dia de futebol. Mas não tem futebol agora. O pessoal vai tirar uma folga aí de uns 20 dias, né? Quero mandar meu abraço para todos aqueles que nos ouvem aqui na sua, na nossa Cajuru FM. Muito obrigado pela paciência que vocês têm conosco, né? Por vocês ficarem ouvindo a nossa Cajuru FM aqui há quase 30 anos. Que coisa legal, né? Eu quero agradecer aí a todos aqueles que nos ajudam, que participam ativamente para a manutenção da Rádio Cajuru FM. Não é? Que não é fácil, né, gente? E nós temos nossas despesas, que não são baixas, mas sempre temos pessoal, alguém nos ajudando aí, contribuindo, não é verdade? Com aqueles apoios culturais, legal, né? Muito bem, gente. Bom dia para vocês, então. Hoje nós estamos aqui bem apertadinhos aqui, porque o tempo nosso, com esse problema de essa da eleição, né, que nós temos aqui sempre, que está fazendo a programação, tem aí, não é isso? Aquele horário eleitoral, então nós temos que estar sempre, pula daqui, pula dali, né? Ainda bem que a Renata está nos ajudando aqui, né? Muito bem. Meu abraço, meu carinho, que você tenha um ótimo dia. Quero falar para você aqui. É a festa em honra a São Vicente de Paulo, na capela da Vila Vicentina, no bairro Tupi, Cajuru. Realização do Conselho Central da Sociedade São Vicente de Paula, de Cajuru. Tá certo? Começa dia 24 amanhã, hein, gente? Às 19 horas tem a Santa Missa. Em seguida teremos barraquinhas. Olha que legal, hein? Padre José Raimundo vai estar lá, né, Padre Raimundo? Meu abraço para você. O conselho responsável São Sebastião. Dia 25, sexta-feira, às 19 horas, Santa Missa. Em seguida também barraquinha com o Padre Wellington Rodrigues Silva. É responsável a Nossa Senhora do Carmo. Dia 26, do 9, sábado, às 18 horas, tem festa regulamentar da Sociedade São Vicente de Paula. Às 19 horas, Santa Missa. Em seguida, barraquinha. Padre Gustavo lá vai estar, né, Padre Gustavo? É o Padre Gustavo César dos Santos. Ah, o conselho responsável é São João Batista. E no domingo? Domingo é a procissão pelas ruas do bairro, ao redor da capela, antes da Santa Missa. Às 15 horas, aí acontece a Santa Missa. Teremos aí o café comunitário e a apresentação do grupo Violão em Seresta. Ah, muito bacana, né? É, quem vai estar lá? Padre Cristiano Alisson de Oliveira. Alô, Padre Cristiano. e responsável toda associação, né? Da Sociedade São Vicente de Paula. Muito bom, hein? Todos estão convidados. Vamos lá, né, gente? E tá vindo aí, não é? Um mutirão, a prefeitura vai promover um mutirão aí, tá certo? E nós estaremos divulgando aonde vai ser os dias, tudo aqui, tá certo? A Rádio Cajuru FM está aqui é para colaborar com o cajuruense, com todas as nossas pessoas, não é isso? Gente, tem aqui uma mensagem que eu não posso deixar de falar, tá certo? Deixa eu ver aqui onde é que tem essa mensagem. Tô caçando aqui, né? Bem, essa mensagem daqui a pouco eu passo ela, tá bom? Gente, nós, a Rádio Cajuru FM estará recebendo aqui o candidato a deputado estadual, Edson Vilela. Ele vai estar aqui às 9 horas para poder conversar com a população de Carmo do Cajuru através da Rádio Cajuru FM a partir das 9 horas, tá certo? Bom dia para você! Agora vamos com nossos apoios culturais. Bom dia!
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9: 8:19.
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Uma mensagem de agradecimento a todas as pessoas que compareceram lá no sepultamento do Franciscone, né, seu esposo, que faleceu de uma forma muito rápida, né, gente? Nossa Senhora. Então ela agradece a parte todo mundo que lá esteve lá juntos, todos aqueles que mandaram as suas mensagens. É isso, Débora. Então, que Deus esteja sempre com vocês. Tá certo? Gente, e ontem nós tivemos aí a morte do Rick, né, do grupo Rick Renner, né, isso? Estava num helicóptero e tava ele e mais quatro pessoas. Eles iam lá em Santa Catarina. Ele ia deslocar até num espaço curto, acho que 170 quilômetros, uma coisa assim, e eles foram de helicóptero. Só que no meio do caminho, né, muita chuva, muito vento, o tempo estava muito forte, acabou que o helicóptero, né, caiu. E só ontem que conseguiram, isso aconteceu antes de ontem, só ontem que conseguiram localizar onde foi isso. Tá certo? Interessante, né? Aquelas coisas que acontecem na vida das pessoas. Teve um senhor, não sei se ele era pai de alguém lá, não sei, ele foi convidado para ir de helicóptero também na viagem. Mas ele não foi porque ele disse que tinha umas coisas para levar e, como a distância era pouca, ele ia de carro, né? Ia para o Vetel e levar as coisas que ele tinha para levar. E salvou, né? Porque o helicóptero caiu, ninguém salvou, e ele, né, coisas da vida, né, foi salvo por uma coincidência. Então vamos prestar uma homenagem aí a Rick Renner, né, ao Rick, especialmente ao Rick, porque muitos anos de música, né, de realmente músicas maravilhosas. A gente vai passar aqui aquela música Nós Trupica Mais Não Cai. E também vamos colocar aqui Rick Renner, Filha, essa música maravilhosa é deles também. Depois nós estaremos atendendo o nosso amigo Bozo, né, Bozo? Bom dia para você, que você tem um ótimo dia. O Bozo pediu, Roberto, coloca aquela música Folha Seca para nós. Daqui a pouquinho então, tá bom, Bozo? Meu abraço, meu carinho para você. Bom dia!

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1: 8h33.
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11: 8h52.
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0: 9h13, Renata Caetano no ar, aqui no Cheiro da Terra, hoje recebendo aqui um convidado que veio aqui no nosso estúdio, convidado aqui conhecido por todos aqui de Carmo do Cajuru. Hoje a Rádio Cajuru recebe Edson Vilela, que é de Carmo do Cajuru e já foi prefeito do município por 2 mandatos.
1: Três mandatos.
0: E agora coloca seu nome à disposição como candidato a deputado estadual. Né? Vamos conversar um pouquinho sobre a trajetória do Edson, as experiências acumuladas à frente da prefeitura e também suas propostas para Carmo do Cajuru e Minas Gerais. Bom dia, Edson.
1: Bom dia, Renata. Bom dia aos ouvintes aqui da Rádio Cajuru. Como sempre, mais uma vez, é um prazer muito grande nós estarmos aqui para levar a nossa mensagem a todos os cajuruenses e todas as pessoas aqui, não só de Carmo do Cajuru, mas também desses municípios no entorno que têm acesso aí à Rádio Cajuru.
0: Ô Edson, então, para a gente começar aí o nosso bate-papo, né, conta para nós um pouquinho, né, da sua trajetória, o que que te levou, né, a, né, colocar seu nome à disposição aí como candidato a deputado estadual.
1: Nós temos aí um histórico em Carmo do Cajuru já bem antigo, né? Já fui vereador no ano de 1989, fui relator, né, da Lei Orgânica de Carmo do Cajuru, que foi um prazer muito grande para mim, e também, né, pude aí exercer 3 mandatos como prefeito do nosso município, que a gente trouxe, né, bons resultados de desenvolvimento, de crescimento, de transformação da realidade das famílias. Então, todo mundo já me conhece e eu agora em 2028, 2029, eu estarei completando 50 anos, eu vou fazer bodas de ouro aí, de estar cantando na nossa igreja. Né? Então, para mim, vai ser uma alegria muito grande, né, nesse louvor que a gente sempre tem, esse temor que a gente tem a Deus, mas também a nossa participação dentro da nossa comunidade religiosa. Então isso é importante para mim, isso fez parte da minha formação, né, como crente que sou, e pode ter certeza de que isso permitiu que a gente também estivesse à frente dessas questões do desenvolvimento do nosso município. Eu tenho um prazer muito grande, Renata, de pegar e dizer para todos que tudo que eu exerci, né, publicamente em Cajuru, né, nós participamos aí da construção, da implantação de mais de 80% das nossas associações comunitárias, seja ela urbana ou seja ela rural. Se você pegar ali um livro de ata da constituição dessas associações, você pode ver que o Edson está lá ou fazendo uma ata ou estimulando, né, os grupos a realmente se formarem. Então, a nossa participação, a nossa vida de comunidade, ela não é de agora, ela já é de décadas, né? Bom falar assim desse jeito aí para trás, e que permitiram que a gente, exercendo as funções que a gente exerceu aqui, que a gente pudesse realmente desenvolver e melhorar Carmo do Cajuru para todos. Nessa trajetória, né, eu pude participar, ser presidente de vários consórcios, inclusive o SAMU. Eu fui terceiro presidente do SAMU aqui da nossa região por 2 anos. Eu estava na fase aí estrutural, final de estruturação do SAMU. Então foi interessante essa nossa participação e a gente conseguiu, né, consolidar, né, cada vez mais a ação e a importância da urgência e da emergência do SAMU aqui na nossa região. Fui presidente da Associação Microrregional, fui vice-presidente da Associação Mineira de Municípios, fui vice-presidente da Associação Brasileira de Municípios, vice-presidente também da Frente Nacional de Prefeitos. Então, todas essas nossas ações dentro dessas outras instituições, dentro dessas outras associações, elas permitiram que a gente levasse o nome de Carmo do Cajuru a outros rincões. Não só com a nossa ação de gestão pública municipal, mas através de vários consórcios, o CISV, né, que é um consórcio de saúde, que eu também fui presidente por 2 vezes, ele nos ajuda tanto a dar resolutibilidade nas questões e nas demandas da saúde da população da nossa região. Então, estar participando dessas instituições, estar participando dessas associações nos permitiram, né, realmente conhecer mais, conhecer uma região, não só o nosso município, mas ajudar a transformar a realidade e a vida das pessoas. E isso é muito gratificante. Eu falo com você, sabe, Renata, que quando você anda ali no Vale Verde, por exemplo, antes desses dois últimos mandatos nossos, desses 8 últimos anos que a gente exerceu, né, essa missão, que é uma missão muito gloriosa, né, de ser o chefe do executivo, o prefeito do nosso município, a gente vê o quanto que aquele bairro lhe transformou, quanto que as famílias têm construído, quanto que as famílias têm reformado suas casas. Não é só ali no Vale Verde, é claro que todos os outros bairros aqui, o Gameleira, Vitória, tantos outros, Cidade Nova, todos os avanços que nós fizemos aí em termos de infraestrutura urbana, permitiram esse desenvolvimento. E é claro, quando nós trouxemos várias empresas para Cajuru, empresas de grande porte, que a gente valorizou o desenvolvimento econômico, nós enquanto polo moveleiro, Cajuru já tem um destaque muito grande. Você vê hoje o quanto que os nossos empresários, quantos showrooms que nós temos implantados aqui e que atraem pessoas para vir Cajuru, não só para fazer uma compra, mas atraem as pessoas para Cajuru para fazer até o turismo aqui dentro, para permanecer em Cajuru. Não, eu vou lá comprar móvel, mas eu vou ficar lá no final de semana, que lá tem uma barragem, lá a gente tem condição, né, de estar hospedado. Então, esse desenvolvimento, estas ações, permitiram colocar Carmo Cajuru num patamar diferenciado. E quando nós desenvolvemos o projeto de cidades inteligentes, que tem muita gente que não gostou, tem corrente política que não gosta, tá certo? Mas quando nós transformamos, evoluímos a cidade, chamando a iniciativa privada para participar conosco da gestão pública, aí nós demos um salto totalmente assim, mais acelerado, mais rápido e de reconhecimento de Cajuru. Tanto é que em maio de 2022, nós recebemos um reconhecimento da ONU em Barcelona, que nosso projeto aqui foi um dos 5 melhores do mundo. Um dos 5 melhores do mundo. E a gente sabe que isso permitiu esse desenvolvimento, essa evolução, né, na parte econômica e no olhar das pessoas para investir dentro do município. Porque tem muito empresário do externo, né, vamos falar dessa forma, que fala assim, mas espera aí, que cidade é essa que tem um reconhecimento internacional? Passa a ter um olhar diferenciado. E se tem um olhar diferenciado, ela passa a despertar interesse. Não, eu quero implantar meu empreendimento, meu negócio dentro desse município. Quando nós fizemos isso, a gente conseguiu despertar, trazer o olhar, né, dessas empresas para Carmo do Cajuru. Valorizou, claro, a nossa indústria moveleira, valorizou todos os serviços que a gente teve e implantou, né, de transformação, de mudança de realidade das famílias. E quando eu volto, falando aqui novamente na questão do, como exemplo, o Vale Verde, se eu vejo as famílias construindo, se eu vejo as famílias reformando, se eu vejo as famílias comprando um carro, comprando uma moto, trocando um carro, fazendo o seu espaço gourmet para receber os amigos, isso significa que a renda familiar aumentou. Este é o grande projeto de uma gestão pública, é você ajudar a família a melhorar a sua renda familiar, porque aí você passa a ter um planejamento financeiro e você vai poder realizar os seus sonhos. Ajudar as pessoas a realizar sonhos, não existe preço nenhum que paga isso na vida. Então hoje, né, com essa experiência, com o que nós já vivemos, com o que nós temos aí de aumento de receita própria do nosso município, com essas nossas ações, né, uma das coisas que nós fizemos aqui, que é muito interessante, sabe, Renata, a gente falar aqui, não sei se foi 2018, 2019, eu mandei um projeto de lei para a Câmara, reduzindo a alíquota de ISSQN para 2%. Apenas de banco, que ficou em 5%, e alguma coisa cartorial em torno de 5%, 4% a 5%. Mas o restante, tudo passou para 2%. Você sabe o que desencadeou isso? vários representantes comerciais dentro do estado de Minas Gerais, que não tem sede física dentro do município, mas tem o domicílio fiscal, a gente chama isso de domicílio fiscal, eles tiram nota fiscal daquilo que eles vendem para vários municípios dentro do estado de Minas, eles tiram nota fiscal com origem aqui em Carmo de Cajuru. Então, 2% aplicado em cima de uma comissão de vendas, né, de um vendedor, de um representante comercial, o dinheiro fica aqui dentro. É por isso que a gente aumentou a receita do município. É por isso que Cajuru hoje, em termos de gestão pública, tem dinheiro, tem recurso para fazer as coisas, porque nós deixamos essa base toda pronta. E isso a gente precisa de levar para o estado de Minas Gerais. Porque não adianta nada o estado ter uma carga tributária elevada. Hoje as empresas estão fechando, porque só o governo, de um modo geral, seja ele federal, seja o governo estadual, a carga tributária, que fica em torno de 32% até 40% sobre os produtos gerados, né, produzidos pelas nossas empresas, não só cajurenses, mas as empresas do estado de Minas Gerais, o governo é o maior sócio de qualquer empresa neste nosso país. Então, essa questão de reforma tributária, foi feita uma reforma tributária. Enquanto eu estava na vice-presidência da Associação Mineira de Municípios, a gente lutou tanto, brigou tanto, mas não saiu do jeito que precisava de acontecer para que a gente pudesse ajudar as gestões públicas municipais a transformar mais a vida do cidadão, a desenvolver economicamente. Então o governo quer dar aquela bocanhada, aquela mordida pesada, tá certo? Tipo assim, ó, você me passa o meu e não me importa se você tem dificuldade para pagar funcionário, se você tem dificuldade de pagar as suas obrigações, se você tem problema aí de fornecimento de insumo, se você tem problema com seus clientes, eu quero a minha parte. Esta realidade precisa ser modificada. Então, rever as alíquotas de impostos que a gente tem hoje aplicadas dentro do estado de Minas Gerais e dentro também da União, isso é muito importante. Quando você faz a redução de alíquota, você aumenta a base de contribuição. Foi o que eu fiz com o ISSQN, que é o imposto do município, de todos os municípios brasileiros. Foi isso que eu fiz, não só dentro da questão do IPTU, que também, o IPTU também é do município, né? Mas o ISSQN é o imposto que a gente fez uma redução e nós aumentamos a nossa receita própria em função, que é o imposto do município, de todos os municípios brasileiros. Foi isso que eu fiz, não só dentro da questão do IPTU, que também, o IPTU também é do município, né? Mas o ISSQN é o imposto...

0: com os senadores, é conversando com as outras assembleias legislativas do nosso país, para que a gente, unidos, a gente encaminhe propostas boas, leis boas que ajudem as pessoas. Nós não podemos fazer uma legislação que atrapalhe a vida do cidadão. Nós não podemos ter lei que venha atrapalhar a vida da família. Então, o case de Cajuru é um exemplo que deve ser seguido, né, por vários municípios, e muitos começaram a seguir, sim. Cajuru foi exemplo para muitos municípios aqui dentro do estado de Minas Gerais, inclusive para outros municípios do Mato Grosso, Mato Grosso do Sul, onde a gente tem feito assim, palestras seguidas com prefeitos, com secretários, mostrando que existe jeito de fazer governança, valorizando as pessoas, valorizando as famílias e sem afetar tanta questão do bolso, sem afetar tanto essa questão fiscal, né, em cima das pessoas. Então, há condição de fazer transformação. Essa é a minha trajetória. É uma trajetória que extrapolou todas as fronteiras, extrapolou todos os limites do nosso município aqui de Carmo Cajuru, para ajudar que outros locais também se desenvolvam e melhorem a vida das pessoas. Nós temos case, nós temos um exemplo para isso. Essa transformação, ela permite, né, que as pessoas estejam bem, ela permite que as famílias estejam bem. Então, por que nós não podemos agir dessa forma? Esse é um dos objetivos que a gente está desempenhando na nossa candidatura. Onde a gente trabalha aqui em Cajuru, eu acredito, tá certo? E eu espero, né, da gente contar com um apoio assim maciço. Eu respeito aí correntes políticas que não querem, que não gostam da gente. Infelizmente, a gente tem isso em qualquer lugar. Mas eu acho que numa hora dessa, se a gente tem uma pessoa com capacidade, com potencial, não só para continuar ajudando Cajuru cada vez mais, mas uma pessoa que pode ajudar outras pessoas dentro do nosso município, porque nós não podemos ser egoístas. O que está acontecendo aqui hoje é um egoísmo político. Não, eu não sou do grupo político dele, então eu não gosto. O que eu puder fazer para tirar de voto, o que eu puder fazer para derrubar, essas pessoas não estão preocupadas com o Cajuru. Não estão. Porque o exemplo está aí, a missão, ela deixou o seu legado, aconteceu, transformou realmente a vida de pessoas. E isso não, nós não podemos perder nessa vibe, a gente não pode perder esse ritmo, a gente não pode perder essa sequência de desenvolvimento e de transformação de vida do ser humano. A nossa passagem aqui é muito curta, a gente não dura nem 100 anos. Se você olhar que o mundo nosso, milenar, a gente não durar nem 100 anos, então a gente tem que aproveitar esses momentos de transformação para que a gente cumpra a nossa missão, cada um de nós, aqui na Terra, que a gente cumpra a nossa missão bem, mas o poder público tem que ajudar. Ele tem que ser parceiro nessa hora de transformação, porque é através desse recurso, é através da gestão pública que você consegue transformar e fazer a vida melhor das pessoas.
1: São 9 horas, 30 minutos. Para quem está chegando agora, ligando seu rádio 98.7, estamos recebendo aqui o Edson Bilela, candidato a deputado estadual. Fala um pouquinho aqui sobre a sua trajetória, né, aqui na administração aqui de Carmo do Cajuru. Ô Edson, conta para nós, então, quais são as principais bandeiras que você pretende defender como deputado estadual, né? E na sua avaliação, as principais demandas do município que precisam de atenção junto ao governo de Minas.
0: Uma das coisas que a gente tem falado, ouvinte aí da nossa querida Rádio Cajuru, eu tenho falado recentemente sobre a questão de infraestrutura urbana. Vamos citar o exemplo aqui da nossa rodovia que liga Carmo do Cajuru a Divinópolis, que é a AMG-0345. Quantas vezes nós já fizemos reuniões, já conversamos com o governo, quantas vezes nós já pedimos deputados para ajudarem que a gente melhore, que se crie a terceira faixa, que se crie aí o acostamento na rodovia. É uma rodovia que, devido ao fluxo que já está intenso, não só, né, nós aqui cajuruenses, das pessoas que vêm de fora trabalhar aqui dentro do nosso município, mas também aquelas pessoas que têm acesso à barragem, ao Lago das Roseiras, ali na comunidade do Ferrador. Quantas pessoas já perderam a vida nessa rodovia?

0: E quantas pessoas já tiveram membros amputados? Tanto é, eu não sei se vocês se lembram, em dezembro de 2020, já na pandemia, ainda na pandemia, eu participei do movimento ali no bairro Santa Lúcia, na entrada de Divinópolis, depois do Lagoa Parque ali. Nós participamos de um movimento onde nós fechamos a rodovia pedindo ao governo do estado, porque a rodovia é uma rodovia estadual, ela não é municipal. Nós pedimos ao governo do estado que a gente que fizesse as melhorias dentro dessa rodovia. Até hoje não fez nada, exceto às vezes uma pintura de faixa, troca de uma sinalização vertical, que não resolve o problema de geometria da via, bom, do projeto geométrico da via, para dar mais segurança. Então nós precisamos disso. Não adianta falar assim, não, vamos para duplicar. Ninguém quer falar em duplicação, mas a gente precisa de criar várias terceiras faixas. É um trecho curto, é um trecho pequeno, é um trecho que não fica caro, tá certo? Da mesma forma, a rodovia nossa aqui, ligando a sede urbana ao distrito de São José dos Salgados, né, ali na MG-050, olha o quanto aumentou o fluxo de veículos de grande porte na MG, essa é a MG-0330, né, que liga daqui da sede urbana até na 050. Então o fluxo de veículos de grande porte ali aumentou muito. É uma rodovia que precisa de ter suas melhorias, né, em termos, é um investimento de infraestrutura urbana. E eu já assumi um compromisso dentro dessas peças publicitárias nossas aqui da nossa campanha, de estar encaminhando emendas impositivas, tá certo, do nosso mandato para dar solução a isso. Não é só essas estradas nossas, a gente sabe que tantas estradas de Minas precisam resolver, mas eu tenho certeza de que junto com os pares ali, com os deputados da nossa Assembleia Legislativa, eu consigo convencê-los também que dediquem, né, que encaminhem emendas impositivas para resolver outros problemas de rodovia no estado de Minas Gerais. Então isso é um problema de infraestrutura urbana que precisa se cuidar. Mas dentro das propostas nossas, a gente tem falado muito também, Renata, sobre a questão do feminicídio, né? Esse assunto hoje, segurança pública, feminicídio, ele veio à pauta aí, ela está recorrente dentro do noticiário nacional. E eu entendo que existem vários motivos, né, que levam a ocorrer essas questões de feminicídio. Uma, que as pessoas hoje estão ficando tão assim, sem sensibilidade de ser humano, né? Muitos estão acontecendo isso. E outras questões aí, que às vezes muitas das mulheres, que às vezes são agredidas pelos seus parceiros, pelos seus companheiros, dentro das suas casas, muitas dessas mulheres não têm para onde ir, não tem mais família, tem às vezes uma, duas crianças menores dentro de casa, e se ela toma decisão de sair da sua casa para não ser mais agredida, ela não tem para onde ir. Então, um dos projetos que nós vamos desenvolver, aí eu defendo os consórcios municipais, é que a gente faça agrupamentos de cidades, 5 ou 6 cidades consorciadas, para que tenha um espaço de acolhida permanente dessas mulheres. Tem lugar que tem um espaço transitório, mas ele tem que ser permanente. Quando uma instituição dessa, bancada por 5, 6 municípios e também com garantias de custeio por parte do estado, elas têm um espaço para ir, elas podem às vezes sair da sua casa, levar a sua criança, saber que a criança vai ser bem tratada, saber que vai ter acompanhamento médico, psicológico, saber que vai ter um acompanhamento para ingressá-la no mercado de trabalho, né? Isso é muito importante, para que ela possa realmente recomeçar a sua vida e saia desse risco, né, de ser assassinada, às vezes por parceiros que as agridem. Então esse é um dos pontos que a gente vai estar defendendo muito. E eu falo sobre a própria questão do custeio. O custeio é importante. Não adianta nada, deputado chega e fala assim, eu arranjei um dinheiro aqui para vocês construírem, vocês fazerem uma construção, 300 mil, 500 mil, 1 milhão de reais. O que adianta você, às vezes, construir um determinado espaço para desenvolver uma atividade dentro da comunidade, se você não preocupar com o custeio? O custeio são as despesas do mês a mês. Entra mês, sai mês, entra mês, sai mês. Tem equipe, tem pessoal que trabalha, equipe interdisciplinar dentro dessas instituições, para dar o suporte para que aquele serviço prestado à comunidade ele possa funcionar. É a mesma coisa quando eu falo assim, mais voltada à própria questão da mulher hoje. O mercado de trabalho está aberto, está gente querendo contratar gente de todo jeito e não acha gente para trabalhar. Tem muitas mulheres que às vezes não têm condição de trabalhar porque não tem onde deixar a sua criança de 5, 6, 7 meses, 1 ano. Não tem local para deixar. Então, às vezes, você fala, eu não posso trabalhar, fica às vezes só o marido trabalhando, aí você não aumenta a renda familiar, porque a mulher também, não só por uma questão dela pessoal, de vaidade, de orgulho próprio, ela não entra no mercado de trabalho porque ela fica em casa cuidando de filhos. Então, as creches são importantes. E nós demos o exemplo disso aqui em Cajuru. Nós tínhamos duas creches aqui, uma que é da paróquia, que é a creche Divino Espírito Santo, e temos o Lar dos Pequeninos, lá no bairro Jardim Alvorada. Nós abrimos mais uma creche no distrito de São José dos Salgados e abrimos uma outra creche aqui na região central, justamente para ajudar e facilitar para essas mães, para que elas possam ingressar no mercado de trabalho. E nós deixamos recurso também para a construção de uma outra creche que está sendo construída pela atual administração, com recursos que nós levantamos e deixamos, que está sendo construída ali do lado do campo do Tupi, no bairro Tupi. Tá certo? Então nós deixamos, está sendo construída, é uma creche para mais 94 crianças. Então, quando o poder público se preocupa nessas questões de infraestrutura, você está ajudando a família. Nesse caso, nós estamos ajudando a mulher para que ela saiba que ela tem onde deixar a sua criança e que ela possa realmente ingressar no mercado de trabalho. Nós conversamos recentemente, eu estive lá no Lar Beneficente Santo Antônio, aqui no distrito de Monsenhor João Alexandre, no município de Cláudio. Como nós temos aqui em Carmo do Cajuru, a nossa Vila Vicentina, como nós temos em Divinópolis, como a gente tem em Carmo da Mata, tantos municípios mineiros que têm as suas instituições de acolhida de idosos, e quantos são os trabalhos que são feitos aí por várias instituições para levantar recurso financeiro para o custeio dessas instituições de acolhida de idosos. Nós fizemos uma lei aqui no município para que dentro do orçamento municipal tenha uma participação do município junto para com a nossa Vila Vicentina. Então, não é só uma questão municipal, é uma questão de estadual, para que dentro do orçamento do estado a gente tenha previsão orçamentária de dar suporte, de dar custeio para essas instituições, para os idosos. Então você vê, nós somos da criança, à mulher, ao idoso. Então existe caminho para fazer isso, tá certo? Que o governo pode fazer no próprio estímulo, na questão da redução de alíquota dos impostos, às vezes, das empresas, e poderá destinar parte disso para o custeio dessas instituições. Então há meios de se fazer, há caminhos para fazer, precisa de boa vontade política. Então citamos aqui, né, coisas de infraestrutura, citamos aí questão de segurança pública. Hoje nós já temos aí a resolução através das nossas câmeras de vídeo monitoramento que vai para a Polícia Militar. Tem se resolvido o problema de assassinato, já resolveu o problema assassinato aqui no Ferrador, que aconteceu recentemente. Tá certo? As câmeras de Cajuru que ajudou a descobrir. Olha para você ver, as imagens das câmeras de Cajuru descobriu o caminho que aconteceu de um assassinato aqui na comunidade do Ferrador, no município de Divinópolis, e que contribuíram para a Polícia Militar. Então esses dados às vezes não são divulgados, né? A gente sabe que o que a gente tem de imagem aqui vai direto para o sistema de monitoramento da Polícia Militar, através da plataforma Helios, os veículos que são furtados. Então essas ações de melhoria, de tecnologia, de desenvolvimento, é que ajudam a dar mais segurança e tranquilidade para o cidadão. Então a gente vê dentro disso aí, dentro desse contexto, que a nossa experiência, o nosso trabalho enquanto gestão pública da nossa querida terrinha aqui, né, que é Carmo do Cajuru, da nossa do nosso município, né, me permite hoje, com a experiência que a gente adquiriu, com as ações que nós transformamos, me permite hoje pleitear esse cargo de deputado estadual com muita honra, com muita glória.
1: Edson, nós estamos, né, terminando aqui o nosso tempo, né? Para encerrar, qual mensagem você gostaria de deixar para os moradores de Carmo do Cajuru e também para os eleitores mineiros que estão conhecendo a sua candidatura?
0: Renata, eu quero me dirigir não só a você, ao Roberto aqui, né, da Rádio Cajuru, que teve a coragem de ser um empreendedor no meio de comunicação, a você que está nos ouvindo aqui, não só de Cajuru, mas aí próximo aqui, onde as ondas do rádio estão alcançando e chegando. Eu peço a cada um de vocês, mais uma vez, o que eu sempre pedi aí no passado, na minha história política dentro do nosso município, é um voto do coração. Esse voto, você pode ter certeza que é aquele voto do prazer de chegar na rua, né, para votar. Não vamos anular voto, não vamos votar em branco, porque se a situação do país hoje, que a gente está vendo na imprensa nacional, que a gente não está gostando de corrupção, do que está acontecendo nesse nosso país, se a gente não souber escolher pessoas de bem, nós vamos ficar só no outro lado do polo reclamando da situação. Então eu gostaria, né, de pedir a cada um de vocês, né, esse voto de coração, esse voto de carinho, tá certo? Respeitando todas as nossas correntes políticas, mas aqui está um representante, uma pessoa que tem condição de cuidar, de ajudar Cajuru a melhorar cada vez mais dentro de um governo do Estado, tá certo? E também é a toda a nossa região, a região Centro-Oeste. Vou continuar defendendo o voto distrital para que os nossos políticos sejam eleitos dentro de uma macro-região, que eu não tenha que buscar voto no sul de Minas, que eu não tenha que buscar voto lá no norte de Minas, porque eu não conheço a realidade do dia a dia dessas pessoas. Que lá tem os seus representantes, vão votar nos representantes de lá. Por que que aqui na nossa região nós não podemos votar nos representantes da nossa região? Por que que nós temos que buscar gente de fora, se nós temos vários nomes capacitados, não só o meu, mas vários nomes capacitados aqui dentro, tá certo, que podem nos representar e ajudar nessa transformação. Então eu agradeço a cada um de vocês, né, que puderam estar nos ouvindo aí. Eu espero estar contando, né, com o voto de cada um de vocês e pedir a vocês, como é uma campanha extensa, que vocês peçam os amigos, vizinhos dos municípios aqui no entorno, as famílias, que nos dê esse voto de confiança, que pode ter certeza que aqui continua sendo o mesmo Edson que vocês conhecem na igreja, que vocês conhecem na rua, que tem acessibilidade, pode chegar e conversar a hora que quiser. Minha vida inteira foi desse jeito. É uma pessoa que tem acesso, não é uma pessoa que muda o perfil, a cara, que não muda o jeito de ser só porque ocupa ou deixa de ocupar um cargo público. Então fica aí o nosso pedido, né, de coração mesmo para cada um de vocês, para contar, né, com esse voto, contar com essa ajuda, para que a gente seja o representante aqui de Carmo do Cajuru, com muito orgulho, com muita honra, e de toda a nossa região aqui, para ajudar a transformar a vida das pessoas, a vida das famílias.
1: Edson, muito obrigada pela sua presença aqui no estúdio da 98.7, e boa sorte aí na sua campanha.
0: Amém. Um abraço para todos vocês.
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0: Muito bem, gente, nós vamos dar só um prazinho aqui, para nós dar uma mexida aqui. Nós acabamos aqui, né, de ter, de conversar com a Renata, conversou com o Renato, com o Edson Vilela, né? Então nós estamos fazendo uma mudança aqui, para que a gente possa realmente preparar para nós ouvirmos o padre Reginaldo Manzotti. Tá certo? Bom dia para você!
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0: Louvado seja nosso Senhor Jesus Cristo, para sempre seja louvado, querido povo de Deus, filhos e filhas. Hoje, dia de São Pio de Pietreutina. Hoje, dia do nosso grande intercessor, da obra evangelizar é preciso. Quero saudar a todos, dia de São Pio de Pietreutina, e nós estamos no nono dia da novena de São Pio de Pietreutina. Saúdo a todos, a partir da Rádio Evangelizar, de onde tudo começa, as rádios irmãs, cujos nomes cito neste momento. Saúdo a você pela TV Evangelizar, sinal digital em todo o país, em várias cidades, canal aberto, pelo youtube.com/PadreManzotti Oficial, pelo aplicativo da Associação Evangelizar é Preciso e todas as plataformas digitais. Repito, queridos irmãos e irmãs, hoje, quarta-feira, Mariana, mas é, sem dúvida, um dia muito especial. São Pio de Pietreutina, a imagem que você vê é uma imagem facsímile do corpo incorrupto de São Pio de Pietreutina, que se encontra na Capela do Santíssimo, do Santuário de Nossa Senhora de Guadalupe e Jesus das Santas Chagas, e que você pode visitar. Mande as suas intenções, mande hoje suas intenções, 0800-410-6060, 41-3221-6060. Em nome do Pai, do Filho e do Espírito Santo, amém. Naquele tempo, Jesus convocou os 12, deu-lhes poder e autoridade sobre todos os demônios e para curar doenças. Enviou-os a proclamar o reino de Deus e a curar os enfermos. E disse-lhes: não leveis nada para o caminho, nem cajado, nem sacola, nem pão, nem dinheiro, nem mesmo duas túnicas. Em qualquer casa onde entrardes, ficai aí. E daí é que partireis de novo. Todos aqueles que não vos acolherem, ao sairdes daquela cidade, sacudi a poeira dos vossos pés, como protesto contra eles. Os discípulos partiram e percorreram os povoados, anunciando a boa nova e fazendo curas em todos os lugares. Senhor Deus, hoje, dentro da festa das Santas Chagas de nosso Senhor Jesus Cristo, chagas dolorosas, chagas gloriosas, nós celebramos alguém que carregou as suas chagas, São Pio de Pietreutina. E é naturalmente um decorrer, uma consequência do evangelho de hoje. Porque o Senhor, ó Senhor Jesus, convocaste os 12 e ao longo dos tempos também nos convoca. Enviou-os e nos envia com o poder e autoridade sobre todos os demônios e curar as doenças. Isto se repete nos dias de hoje, Senhor. Esta missão é contínua e permanente, anunciar o reino de Deus, e como sinal da presença do reino de Deus, sinal da presença de Deus, fica curar os doentes e expulsar os demônios. Senhor, hoje mais do que nunca, é preciso que o reino de Deus se manifeste. É preciso que o reino de Deus esteja pelas nossas ações e pela tua graça mais e mais presente no mundo. Nós somos enviados, nós somos chamados, e por isso queremos fazer esta prece, Senhor, profunda, intensa. Esta oração que São Pio rezava após cada Eucaristia. Fica, Senhor, comigo. Fica, meu grande amigo. Não peço que não mereço, Senhor, a tua presença. Ó Deus, quero ter. Fica, Senhor, comigo na minha caminhada. Fica, Senhor, nas minhas labutas. Fica, Senhor, comigo nas minhas batalhas. Fica comigo, Senhor, no meu desejo de ser seu discípulo autêntico. Fica, Senhor, comigo nas horas que estou para receber a Eucaristia. Fica, Senhor, comigo, que eu jamais me esquive das confissões, que eu busque o sacramento da confissão. Fica, Senhor, comigo nesse momento de dor, e se você está doente, é um dia mais que especial de pedir ao Senhor Jesus das Santas Chagas, por intercessão de São Pio, curai minhas doenças. Jesus das Santas Chagas, por intercessão de São Pio, curai minha enfermidade no corpo, na alma. Jesus das Santas Chagas, por intercessão de São Pio, livrai-me desta dor. E muitas pessoas com dor crônica, muitas pessoas que estão hoje se sentindo enfraquecidas. Senhor Jesus das Santas Chagas, por intercessão de São Pio, livrai esta pessoa do alcoolismo, das drogas, do tabagismo. Trabalhe na vontade, cause nojo deste vício. Aquilo que é humanamente impossível, para ti, Senhor, tudo é possível. Jesus das Santas Chagas, nesta festa, por intercessão de São Pio, atende-me neste pedido. Concentre-se, filho. Concentre-se, filha. Peça com fé. Peça a Jesus das Santas Chagas, por intercessão de São Pio. Hoje é o dia dele. É um dia de festa, mas é um dia de grande intercessão. Nós voltamos já. Volte comigo.
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4: Líderes mensageiros das capelinhas de Jesus das Santas Chagas. Foi uma grande maravilha e você pode depois rever no YouTube Padre Manzotti. Hoje nós temos nova programação. Querido povo de Deus, hoje, quarta-feira, dia de São Pio de Pietrelcina, daqui a pouco, às 11h30, missa solene em honra de São Pio de Pietrelcina. Pode participar conosco no estúdio da televisão, da gravação do programa. Participação com público às 19 horas, show com Padre Ezequiel Dalpozo, missa e depois show. Também uma programação à tarde intensa. Amanhã, querido povo de Deus, se programe, venham caravanas, você de Curitiba, região metropolitana. Amanhã, 11h30, início do tríduo, missa alternativa às 4 da tarde. E às 5h30, onde presido, 4 da tarde, 5h30, depois, às 19 horas, nós teremos adoração ao Santíssimo Sacramento Especial, com a procissão em torno do Santuário de Nossa Senhora de Guadalupe com Jesus Sacramentado. Sexta-feira, segundo dia do tríduo, às 10h30, às 19 horas, conduz um show dentro do santuário, na sexta-feira, em honra a Jesus das Santas Chagas. Sábado, missa, terceiro dia do tríduo, às 11h30, nas Jesus das Santas Chagas. E missa às 18 horas, no sábado, logo depois da missa, saímos em procissão. Procissão e meditação da paixão de Nosso Senhor, as chagas dolorosas. Venho com velas e vamos juntos meditar a paixão de Jesus mediante a Via Sacra encenada. Tragam velas. E domingo, nós nos encontramos, missa pela televisão às 8, depois 9, 11, 18, às 18 horas, coroação da imagem de Jesus das Santas Chagas. Toda esta programação completa você encontra no evangelizarepreciso.com.br, padrereginaldomanzotti.com.br. Venha participar da festa das Santas Chagas. Edna, que a paz de Jesus esteja com você.
5: Amém, Padre, a sua bênção.
4: Deus abençoe, Edna. De onde você fala?
5: De Nova Canaã do Norte.
4: Minha saudação a Nova Canaã do Norte. Fica qual estado?
5: Mato Grosso.
4: Mato Grosso do Sul, né?
5: Isso. Não, Norte.
4: Ah, Mato Grosso, tá bom, desculpa. Mato Grosso, Nova Canaã, Mato Grosso, como é que você me acompanha?
5: Eu acompanho aqui pelo aplicativo, pelo YouTube, pela Parabólica, televisão da Parabólica.
4: Tá certo.
5: E também aqui nós temos a rádio.
4: Tá certo.
5: Que transmite.
4: Diga lá, minha querida.
5: Ai, Padre, eu tô assim, em lágrimas, de tanta alegria de poder falar com o senhor hoje.
4: É seu dia, é seu dia hoje.
5: Nossa, Padre, o senhor é uma bênção nas nossas vidas, bênção. Hoje, o meu esposo está em Sinop, que ele foi passar os exames, que ele já teve câncer e foi curado, graças a Deus. Amém. Mas ele tem um acompanhamento, né? Ele está em Sinop hoje.
6: Tá bom.
5: Tá? E eu gostaria de deixar o nome dele, né?
6: Por
5: que
6: favor.
5: É Landry.
6: Como?
5: Landry.
6: Landry.
5: Isso. E também eu gostaria de deixar o nome de uma menina muito especial para mim, que foi a avó dela que me evangelizou há mais de 15 anos.
6: Como é o nome?
5: Ela é Maria Cecília.
6: Certo.
5: Ela teve também câncer na cabeça. Ela operou, padre, e tirou só 70% do tumor, devido ao lugar que está o tumor, não pôde retirar tudo, mas a gente tem muita fé que o sangue de Jesus vai curar totalmente ela. Ela faz o tratamento, tem um acompanhamento.
6: Tá certo, filho. E não é por acaso que milhares de pessoas tentando ligar e você ligou hoje e conseguiu, em plena festa das Santas Chagas e no dia de São Pio de Pietrelcina. É providência.
5: Sim,
6: divina, né?
5: Sim. Então, aí eu gostaria de deixar o nome da mãe dessa criança, que é a Camila. É uma menina muito guerreira.
6: Tá bom.
5: Dos avós, né? Que foi a avó dela que me evangelizou, que é o Luiz e a Neuza.
6: Luiz e Neuza, um abraço. Isso. Dona Neuza. Deus seja
5: ela
6: louca.
5: Ela é uma maravilha, uma bênção.
6: Tá vendo os frutos aí, Dona Neuza?
5: E também, padre, eu gostaria de deixar o nome de... Eu tenho 3 netos, e 2 é confirmado o autismo, mas a outra, que não é confirmada, ela está tendo um atraso de fala. E eu queria deixar o nome dos 2 que já está confirmado, que é a Ana Alice.
6: Pois não.
5: E Davi Henrique. O Davi Henrique é autista não verbal, ele não fala. E a minha caçulinha, minha netinha caçulinha, é a Maria Alice.
6: Tá certo.
5: Padre, eu gostaria também de... Posso deixar mais alguns nomes rapidinho?
6: Por favor.
5: Ó, eu tenho 3 irmãs viúvas, que é a Ana, a Catarina e a Delma. E eu tenho mais uma irmã do coração, que é minha irmã do coração, ela é minha cunhada, mas eu considero como se fosse minha irmã do coração, a Sandra, que ela também é viúva, uma guerreira, uma bênção.
6: Anotei, que Deus abençoe Edna, todos os nomes estão aqui, serão levados no altar do Senhor. Nova Canaã do Norte, Mato Grosso, pela Parabólica Digital, Rádio Nova FM, Bispo Dom Canísio Claus, da Diocese de Sinop. E eu convido você a entrar no chat e a equipe de plantão vai trazendo para mim, para você, o que é celebrar São Pio de Pietrelcina. Para você, partilhe comigo ali no chat. O que é celebrar para você São Pio de Pietrelcina na festa das Santas Chagas de Jesus? Tem algo a partilhar? Partilhe conosco no chat do YouTube Padre Manzotti Oficial. youtube.com/Padre Manzotti Oficial. A equipe me manda daqui a pouquinho. Querido povo de Deus, escute esse testemunho.
7: Aqui quem fala é Jeana Henrique, eu moro no município de Teixeira, na Paraíba, e ouço o Senhor pela rádio Espinharas de Patos e também pelo aplicativo. E gostaria de dar o meu testemunho neste dia de São Pio de Pietrelcina.
6: Olha aí, para hoje.
7: Há 6 anos atrás, meu pai foi diagnosticado com câncer, com linfoma, e graças às bênçãos de São Pio, ele foi curado, recebeu a cura em 2025. Já este ano também, minha mãe sofrendo com muitas dores no joelho, e a gente pediu também a São Pio que ele intercedesse a Jesus das Santas Chagas pelo alívio das suas dores. Em um momento que ela estava sentindo muitas dores,
6: certo,
7: ela disse que sentiu São Pio chegando sobre...
6: Olha.
7: Ela e tocando em sua perna. E naquele momento, era por volta de 1 hora da manhã, ela conseguiu dormir até as 6 horas. As dores aliviaram bastante. E nós devemos esses alívios das dores dela às bênçãos e à intercessão de São Pio de Pietrelcina. Que Deus abençoe o senhor e toda a sua equipe.
6: Louvado seja Deus, está vendo, gente? Era para ser hoje esse testemunho. Não combinei com um sacristão, não, mas era para soltar hoje. Deus seja louvado, Giane de Teixeira, Paraíba. Acompanha pelo aplicativo, tem também a rádio Espinharas FM de Patos, Paraíba. Bispo Dom Heraldo, Bispo da Silva, da Diocese de Patos. E você, já fez hoje a Quaresma de São Miguel? Pois bem, eu já fiz às 9:30. Se você não fez, terminado o programa, você faça e reze comigo. Lembrando, às 11:30 nós temos um encontro com a Santa Missa. Partilhe conosco. Para você, São Pio, o que significa São Pio na sua vida? Vai lá no chat, YouTube Padre Manzotti. Eu volto já, volte comigo com a leitura orante.
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Tinha mais alguns pontos importantes para agora. Foi ordenado com 23 anos. E no início da sua vida sacerdotal, passou por vários problemas de saúde. Tinha mais alguns pontos importantes para agora. Foi ordenado com 23 anos.

como ele gostaria de ser conhecido depois da morte, São Pio disse: se é para ser conhecido como algo, um homem que rezou muito. Não era minha pretensão. Sacerdote abrasado pelo amor de Deus, viveu a plenitude da sua vocação, a reconciliação sacramental dos penitentes. São Pio visitava diariamente por longas horas o Santíssimo Sacramento. São Pio, um homem de profunda adoração ao Santíssimo Sacramento, preparava-se durante 2 horas para a Santa Missa, que era o ponto mais alto de sua vida. Um grande confessor, chegava a atender 14 horas sem parar, mas foi no dia 20 de setembro de 1918 que Padre Pio recebe as estigmas, rezando em frente ao crucifixo na igreja, no convento. As 2 mãos, os 2 pés e os seus lados passaram a ser perfurados. Os estigmas de Cristo foram feridas abertas e vivas que sangravam. Padre Pio ficou com este estigma por 50 anos. Elas doíam muito. A chaga do lado doía mais na quinta-feira. Os estigmas começaram a chamar a atenção do mundo. Teve que mostrar à igreja. E aí começou um grande tormento de São Padre Pio. Passou por diversos experimentos, entrevistas. Padre Pio foi incompreendido, foi julgado, acusado como charlatão, foi tido como mentiroso. Padre Pio se sentiu humilhado ao mostrar para os outros seus estigmas, mas Deus quis que todos vissem suas chagas e ela aceitou este fato com amor. São Pio de Pietrelcina, dai-nos este amor incondicional à Eucaristia. São Pio de Pietrelcina, dai-nos este grande amor às santas chagas de Jesus. Você que é devoto das santas chagas, você que reza comigo o terço das santas chagas, você que é líder mensageiro das santas chagas, encontre em São Pio hoje, um grande missionário também das Santas Chagas, um grande apóstolo das Santas Chagas de Jesus. Hoje, temos um grande intercessor no céu da obra evangelizar, é preciso. São Pio de Pietrelcina, rogai por nós. Bíblia aberta, cartilha de oração. E hoje, nós vamos para 1 Reis, capítulo 17, versículo 17 e seguintes. Preciso fazer uma lembrança. Você acompanhou ontem a leitura orante quando Elias foi à casa de uma mulher da viúva de Sarepta e lhe pediu pão, pediu água e depois pediu pão. E a mulher disse: Senhor, mas eu só estou juntando alguns gravetos para fazer o último pão. Eu e meu filho vamos comer e depois vamos morrer. Elias disse: traze-me o pão, não lhe faltará. E de fato, a ânfora não secou mais com óleo e nem a tigela mais com farinha. Agora a sequência, a continuidade deste texto. Repito. Capítulo 17 de 1 Reis. Capítulo 17, versículo 17. Algum tempo depois, o filho da viúva ficou doente. Ele foi ficando cada vez pior e acabou morrendo. Então, ela, a viúva, a mulher, disse a Elias: homem de Deus, o que o Senhor tem contra mim? Será que o Senhor veio aqui para fazer com que Deus lembrasse dos meus pecados e assim provocar a morte do meu filho? Elias disse: dê-me seu filho. Então pegou o menino nos braços da mãe e o levou para o andar de cima, para o quarto onde estava morando, e o colocou na sua cama. Então

0: Elias orou em alta voz: ó Senhor meu Deus, por que fizeste esta coisa terrível para esta viúva? Ela me hospedou e agora tu mataste o filho dela. Aí Elias se deitou em cima do menino 3 vezes e orou deste modo: ó Senhor meu Deus, faze com que esta criança viva de novo. E o Senhor Deus respondeu à oração de Elias. O menino começou a respirar outra vez e tornou a viver. Elias pegou o menino e o levou para baixo para sua mãe e disse: veja, o teu filho está vivo. Então ela disse a Elias: agora sei que o Senhor é um homem de Deus e que Deus fala por meio do Senhor. Palavra do Senhor. Graças a Deus. Querido povo de Deus, como interpretar este texto? O que vemos é que a mulher havia obedecido a Deus. Ela havia obedecido a Deus. Mas ela não tinha ainda aderido à fé. Faltava-lhe um passo. Mais do que a fé em Elias, a fé em Deus. O filho morre. Isso nos lembra que mesmo tendo fé, não significa não passar pela dor. A fé não é garantia de uma vida sem sofrimento. É a confiança de que quando não entendemos, Deus está conosco. Elias não tenta explicar o inexplicável. Não tenta explicar para a mãe. Apenas pega o menino e vai para o lugar reservado. Há momentos em que a nossa oração precisa ser. Não precisa ser de muitas palavras. A oração tem que ser entrega. O texto diz que Deus ouviu a voz de Elias. Aqui existe uma mensagem muito bonita. Deus escuta a nossa dor. Deus escuta a nossa dor e a nossa dor não é ignorada por Deus. A oração de Elias nasce diante de uma situação sem aparente saída. Mas diante disso, Elias reza. Nas nossas dores, nos momentos em que não parece termos a solução, recorremos a Deus? Eu volto rezando. Volte comigo.
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0: permite ter de São Pio de Pietrelcina. Hoje, por ser dia de São Pio, e elas estão expostas no santuário. São relíquias do sangue de São Pio, cabelo de São Pio, parte da roupa de São Pio e essa estola que o próprio São Pio de Pietrelcina usava para as confissões. Você que vem ao santuário hoje poderá ver todos estes elementos, as relíquias de São Pio e também a imagem facsímile do corpo de São Pio de Pietrelcina. Voltando à leitura orante, a última parte é a que mais nos chama a atenção. Pois, eu digo que antes a viúva acreditava no homem de Deus, mas este fato que aconteceu na vida dela, a morte do filho, e esta reanimação, esta ressurreição do menino, levou a mulher a fazer uma profissão de fé em Deus. Faltava-lhe isso. Não era só acreditar na palavra do homem, do profeta, de Elias. A experiência profunda da dor, a experiência profunda do luto, levou esta mulher a dar um passo significativo na fé. Se antes a referência era o homem, o profeta, agora a experiência a leva a ter fé em Deus. Na última palavra ela diz isto: agora eu sei que o Senhor é um homem de Deus e que Deus realmente fala por meio do Senhor. Deixo um questionamento. Os nossos lutos, sofrimentos, dores, penúrias nos levam a uma proximidade maior a Deus? Passar da mensagem, do mensageiro à mensagem. Passar dos sinais ao autor dos sinais. Deus, Senhor, como fruto desta leitura, leve-me a uma fé autêntica ao Deus vivo e verdadeiro. Amém. Luciana, que a paz de Jesus esteja com você, Luciana.
1: Bom dia, padre!
0: Bom dia, Deus abençoe, Luciana. De onde você fala, querida?
1: Natal, Rio Grande do Norte!
0: Seja bem-vinda, Natal, Rio Grande do Norte. Como é que você me acompanha aí, querida?
1: Pelo canal 16.1.
0: Tá certo, canal aberto 16.1. Temos também várias emissoras de rádio. Diga lá, Luciana.
1: Eu estou aqui pedindo, dando uma graça da minha tia, que ela teve câncer de mama e foi hoje curada.
0: Amém.
1: E não precisa tirar o seio nem nada.
0: Certo.
1: E pelo meu filho, que conseguiu um emprego, o primeiro emprego dele.
0: Certo.
1: Certo.
0: Como é que é o nome da tia que foi curada do câncer da mama?
1: Margarida. E logo no período da primavera, essa flor que foi curada.
0: Ela é toda poética. E do filho que conseguiu o primeiro emprego?
1: O nome dele é Gabriel.
0: Nome do arcanjo, Deus seja louvado.
1: Exatamente.
0: Então diga, graça recebida.
1: A recebida é que essa testemunhada, toca o sino, tá cristão.
0: Aí, filha, é isso mesmo, Luciana.
1: Padre, eu sou revendedora dos produtos Evangelizar.
0: Que maravilha, produtos que evangelizam.com.br. Você recebeu o catálogo?
1: Sim, recebi.
0: É.
1: E outra coisa, hoje, dia 23 de setembro, de São Pio de Pietrelcina, tem um grande aniversário que o senhor o conhece.
0: Quem?
1: Padre Nunes.
0: Opa, parabéns, Padre Nunes. Aniversário dele. Que Deus leve meu abraço e que chegue a ele minha saudação, meu abraço, minhas orações. Um grande evangelizador, Rio Grande do Norte, um grande amigo. Que Deus o proteja, Padre Nunes. Parabéns.
1: Igual ao senhor e a Padre Cristian, que Padre Cristian eu amo igual ao senhor. Não
0: que bom. Ciúme. Nós estamos todos, não é ciúme não, nós estamos todos na mesma lida. Ninguém é de Paulo, ninguém é de Pedro, nós somos de Jesus Cristo, meu querido, minha querida.
1: Eu adoro vocês.
0: Que bom.
1: Infelizmente, eu não tenho condições de ir a Curitiba nem de Divinópolis, mas eu amo vocês.
0: Tá bom, querido.
1: Do meu coração.
0: Um grande abraço, Luciana. Deus abençoe Natal, Rio Grande do Norte. TV Evangelizar, canal 16.1. Também nos transmite lá, Rádio 98 FM, Rádio 87.9 FM, Rádio Rural FM, Arcebispo Dom João Santos Cardoso, da Arquidiocese de Natal. E o pessoal está interagindo conosco lá no YouTube, Padre Manzotti Oficial. Não esqueça de se inscrever. E logo nós teremos mais e mais novidades. Nós já estamos ali com a quaresma de São Miguel, mas vem novidades. YouTube Padre Manzotti. O Marcos está ali e diz, para mim é uma honra, pois foi na novena de São Pio que consegui financiar minha casa. Deus seja louvado. Também ali no YouTube Padre Manzotti, olha, o Eduardo, São Pio é o santo de muitos milagres. A Joyce, celebrar São Pio é um marco na fé, uma renovação na confiança, intimidade com nosso Senhor Jesus Cristo, que tanto tem a nos ensinar e a nos moldar. A Valquíria partilhou, São Pio é meu pai espiritual, ele me ajuda financeiramente, ajuda a mim, obrigado São Pio de Pietreutina, louvado seja Deus, interaja conosco gente. Maria de Fátima, que a paz de Jesus esteja com você.
2: Amém, certamente.
0: Deus dia, abençoe, padre. Bom dia. Você Amém. Fala de onde, querida?
2: Ibaiti, Paraná, padre.
0: Meu abraço a Ibaiti, estado do Paraná. Como é que você me acompanha Isso. ali?
2: Pelo YouTube, padre.
0: Minha saudação pelo YouTube. Diga, Maria de Fátima, é seu
2: que
0: dia.
2: Que alegria, primeiramente, falar com o senhor.
0: Certo.
2: Muito contente. Testemunho, padre. Testemunho e pedido de oração.
0: Então conte o testemunho, minha querida.
2: Testemunho, padre, é que hoje, eu tô emocionada, padre, hoje era a terceira cirurgia do meu filho, numa hérnia, e Jesus da Santa Estaga curou, padre.
0: Nossa.
2: Uma semana antes, foi dia 14 agora, que eu fiz a ultrassom dele, aí o médico disse que não tinha mais nada, padre, mais nada. Eu pedindo Jesus da Santa Estaga, passando água benta, sabe? Ele falou, mãe, não tô com dor mais, eu quero fazer outra ultrassom. Falei, vamos fazer, filho, vamos fazer outra ultrassom antes da cirurgia, né? E muita fé, padre, muita fé mesmo.
0: Meu aí, Deus, filho, que doutor, coisa maravilhosa.
2: O doutor Braulio fez ultrassom, falou, Gabriel, meu filho é Gabriel, padre.
0: Oh, nome
2: Gabriel.
0: Lindo do arcanjo.
2: Ele fez 15 anos agora em junho. Aí o doutor falou, filho, pode jogar bola, pode andar de bicicleta, que não tem mais nada aí. Honra e glória de Jesus, padre.
0: Graça recebida.
2: Graça testemunhada. Toca o sino, sacristão.
0: Louvado seja Deus. Maria de Fátima, sei que você tem pedidos a fazer, mas, por favor, deixe com a telefonista, que eu tenho que ir para o intervalo. Que bom que você conseguiu dar o testemunho. Gente, se você tem uma intenção para as missas e ainda para a festa das Santas Chagas, aproveite esse intervalo agora. Você está vendo o QR Code na tela? Direcione o QR Code, mande as suas intenções. 0800-410-6060, você fala com os nossos atendentes. 0800-410-6060, eu volto já, volte comigo.
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9: 10:53.

0: povo de Deus, eu falava com Maria de Fátima, de Baiti, acompanha pelo YouTube, Dom Antônio Brás Benevente, de Jacarezinho, uma graça recebida pelo filho Gabriel. Hoje, aniversário da Rádio Araucária FM, Mangueirinha, Paraná, Cantagalo FM, Cantagalo, Paraná, Vanguarda M, Caridade, Ceará. Lembrando que hoje tem muitas atividades, lembrando às 11h30, Santa Missa. Espero você acompanhando pela TV, pelo YouTube, Padre Manzotti, São Pio de Petrotina, às 15h30. Temos gravação do programa, aberto ao público com a presença de Itaeme. E hoje, à meia-noite, isso mesmo, à meia-noite de hoje, eu estarei na TV Evangelizar, na Quaresma de São Miguel Arcanjo, com Itaeme, rezando o Santo Rosário. Fique comigo hoje, à meia-noite. Amado povo de Deus, dia de São Pio de Pietrelcina. 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Filhos amados, povo querido, as pessoas estão interagindo bastante e continuem interagindo conosco. Mas vamos agora, hoje, o nono dia e o dia de São Pio de Pietrelcina. Rezemos.
1: Padre Pio,
0: com o Jornal do Evangelizador, página 7. Ó Jesus, fonte de amor e misericórdia, nós vos agradecemos por nos terdes dado São Pio de Pietrelcina como um sinal vivo do vossa paixão, morte e ressurreição. A ele destes as vossas próprias chagas, que São Pio carregou com serenidade e força, comunicando ao mundo a vossa compaixão. Por isso, por intercessão deste grande santo, São Pio de Pietrelcina, dai-nos a graça que tanto necessitamos. Dai-nos a graça que tanto necessitamos. Jesus, a exemplo de São Pio, dai-nos a graça de nos unir à vossa paixão, nos abrigar em suas santas chagas e desfrutar de sua gloriosa ressurreição. Jesus, por intercessão de São Pio, concedei-nos a graça de que necessitamos para realizar neste mundo a nossa vocação e a nossa missão. São Pio de Pietrelcina, ajudai-nos a viver como cristãos e buscar o perdão e a cura de nossas feridas. São Pio de Pietrelcina, dai-nos mais amor à Eucaristia. São Pio de Pietrelcina, curai nossas feridas pela confissão. São Pio de Pietrelcina, fortalecei os enfermos. São Pio de Pietrelcina, animai a nossa vida de oração. São Pio de Pietrelcina, rogai por nós. E hoje, dia de São Pio de Pietrelcina, peçamos: Jesus, pelas tuas santas chagas, dolorosas e gloriosas, Jesus, o pedido é direcionado a ti, Jesus. Mas por intercessão de tão grande intercessor da obra evangelizar, abençoai-nos em nossas batalhas, ajudai-nos em nossas lutas, na terra prometida, ó Jesus das Santas Chagas, ajudai-nos para que consigamos as licenças necessárias. E lembro da oração que pedi que rezassem comigo nessa festa das Santas Chagas, para o dia 25, que consigamos as licenças para começar as obras. Jesus, por intercessão de São Pio, esta obra possa evangelizar, possa ter a força, a iluminação, possa ajudar as pessoas no processo de salvação e que não nos falte o necessário de manter esta obra, anunciando, levando o nome de Jesus, propagando a fé. Abençoai, Senhor, a água, a roupa dos enfermos, as fotos de família. Por intercessão de São Pio, Nossa Senhora do Carmo, nos méritos das Santas Chagas, Pai, Filho, Espírito Santo. Amém. 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
14: 11:04. Agro.
15: Chuvas reduzem colheita e causam altas nos preços do etanol e do açúcar. Bom dia, Valdir Barbosa.
16: Bom dia. O excesso de chuvas nas principais regiões produtoras de cana-de-açúcar reduz a colheita, consequentemente a moagem da cana, retardando a produção de etanol e açúcar, que sobem os preços no mercado para o consumidor. Em São Paulo, as chuvas impediram o transporte da cana já colhida, limitando a disponibilidade imediata do combustível, que registrou forte alta. Aqui também o etanol subiu. Algumas usinas no interior paulista estão com produção praticamente paralisadas. Relatório da CIAMIG mostra que o etanol subiu de R$ 4,03 para R$ 4,21 o litro entre os primeiros 15 dias de setembro, uma alta de 4,5%. Pesquisa mostrou o etanol valendo R$ 4,21 em Belo Horizonte, R$ 4,41 em Uberaba, R$ 4,44 em Uberlândia. O preço do açúcar também vai subindo, mas varia muito quando se compara com o etanol. Existem várias marcas que dão chance ao consumidor de pagar menos. Pintaram no mercado duas marcas de açúcar valendo R$ 9,00 o pacote de 5 quilos e outro de R$ 13,99. Mas quando se busca qualidade garantida de um açúcar cristal, aí o preço está chegando a R$ 22,00. Já esteve na faixa de R$ 18,00. Com atraso nas colheitas devido às chuvas, tem usina prevendo o encerramento das atividades em dezembro ou janeiro. No momento, a moagem para o etanol impede uma melhor oferta do açúcar, com previsão de altas imediatas nos preços. O etanol, que também subiu, continua sendo pressionado principalmente no mercado paulista. Se o açúcar e o etanol continuarem subindo, a indústria e o consumidor vão sentir os efeitos na pele. Valdir Barbosa e...

0: 11:06.
1: Pesquisa Atlas Intel Bloomberg, divulgada agora há pouco, mostra o presidente Lula do PT com 47,7% das intenções de voto e o senador Flávio Bolsonaro do PL com 47,4% em uma eventual disputa de segundo turno para a presidência da República, uma diferença de apenas 0,3 ponto percentual. Os candidatos aparecem tecnicamente empatados, segundo a margem de erro de 1 ponto percentual.
2: Na simulação entre Lula e Ronaldo Caiado, do PSD, o petista aparece com 46,6%, enquanto o ex-governador de Goiás tem 44%. Já contra o ex-governador de Minas Gerais, Romeu Zema, do Novo, Lula tem vantagem com 47,6%. Zema fica com 42,2% das intenções de voto.
1: Contra o coordenador do MBL, Renan Santos, do Missão, o presidente aparece com 46,5%. Renan marca 31,2%. Já contra o escritor Augusto Cury, do Avante, Lula tem 46,2%, enquanto Cury aparece com 39,4% das intenções de voto.
2: A pesquisa Atlas Intel entrevistou 5.005 eleitores entre a última quinta-feira e ontem por meios digitais. A margem de erro do levantamento é de 1 ponto percentual para mais ou para menos, com um nível de confiança de 95%.
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2: Os compromissos de campanha dos candidatos ao Senado por Minas.
6: Aécio Neves, candidato do PSDB ao Senado em Minas, participa nesta quarta-feira de um encontro na Associação do Comércio do Estado, marcado para as 9 horas. Na parte da tarde, de acordo com a assessoria, o candidato se encontra com alguns políticos em Belo Horizonte. Na terça-feira, Aécio Neves cumpriu agenda em Teófilo Otoni e também na capital mineira.
7: Estou aqui em Teófilo Otoni recebendo lideranças de todo o Vale do Mucuri e recebendo também o carinho e reconhecimento dessas pessoas, pelos vários investimentos que foram feitos, pelo fato de ter incluído o Vale do Mucuri na Sudene, de ter levado o processo a todos os municípios, de ter levado telefonia celular, e agora eu tenho certeza que com o apoio que tem recebido, nós vamos sim chegar ao Senado para de novo priorizar as regiões que mais precisam.
6: Carlos Viana, do PSD, participará de gravações e reuniões fora de Minas. Na última terça, Viana esteve em agendas na capital federal durante a manhã e participou de gravações de campanha durante a tarde. Domingo Sávios, do Partido Liberal, irá participar de entrevistas e gravações de campanha durante todo o dia em Belo Horizonte. Na terça-feira, o candidato participou de uma carreata em São João del Rei, na região do Campo das Vertentes. Marília Campos, do PT, irá cumprir agendas em Belo Horizonte. A candidata participa de uma caminhada em Venda Nova, perto da Igreja da Matriz de Santo Antônio, às 1 da tarde. Ela depois segue para uma conversa sobre habitação e moradia na Vila Mariquinha, às 3 horas. Às 5, a ex-prefeita de Contagem visita a ocupação Dandara. Na última terça, a candidata do PT também teve agendas na capital mineira e região metropolitana, onde conversou com lideranças e também com empresários.
0: E para o Senado Federal, vou estar carregando comigo a minha experiência de ter sido prefeita 4 mandatos no município de Contagem, ter sido deputada estadual e abraçado grandes bandeiras também. E claro, fortalecendo toda uma perspectiva de diálogo no Senado. E na relação com os empresários, e agora será de todo o Estado, se eu for eleita senadora, eu quero ser porta-voz. Porta-voz daqueles que ajudam no desenvolvimento do nosso país, junto aos governos federal e estadual. No nosso país está faltando diálogo. Através do diálogo, a gente pode encontrar soluções para os graves problemas que nós temos e sempre na perspectiva de buscar o desenvolvimento do nosso Estado e do nosso país.
6: Repórter Luísa Marquês.
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3: A gente chega com tudo e a Nath Fiuza começando a falar, Nath, sobre a seleção brasileira. O Ancelotti já está com todos os jogadores e na preparação para o amistoso de sexta-feira.
4: É sexta-feira, teremos Austrália e Brasil, o primeiro amistoso desse novo ciclo visando a Copa do Mundo de 2030. Jogo na sexta, repito, às 7 da manhã. O técnico Carlo Ancelotti com todos os atletas à disposição e ele está bastante confiante na montagem desse time para trilhar esses próximos 4 anos, eliminatórias, Copa América e depois, claro, o próximo Mundial. Não é isso, Wellington Campos?
5: Natália Fiuza, o técnico Carlo Ancelotti está muito confiante nesse novo ciclo da seleção brasileira pela qualidade dos atletas e alguns jovens já com boa rodagem no exterior. Um deles tem 19 anos, atacante Estevão, que espera ficar fora das lesões que o acompanharam na última temporada no Chelsea. 5 lesões, 129 dias no departamento médico e ficou fora de 24 partidas da equipe inglesa.
4: Nova safra, atletas estreantes, jovens com o técnico Carlo Ancelotti, entre eles o goleiro Otávio do Cruzeiro, que vive a expectativa de ter uma oportunidade nesses próximos jogos. Serão 2 amistosos contra a Austrália e também um amistoso contra a Índia. Ainda sobre seleção brasileira, o técnico Arthur Elias, da seleção brasileira feminina, divulgou a lista de jogadores convocadas para os próximos amistosos. Serão 2 jogos contra a Argentina, o primeiro no dia 10 em Porto Alegre, o segundo no dia 13 em Recife. Lembrando, seleção brasileira que se prepara, né, para a Copa do Mundo, que será disputada aqui no Brasil em 2027. Entre as convocadas está a atacante do Cruzeiro, Marília. Vamos também atualizar as informações de Atlético e Cruzeiro. A gente começa pelo time alvinegro. O último dia aí de descanso para os jogadores do Atlético. Já atividades retornam na cidade do Galo e o time se preparando para um mês de setembro, também de outubro, mata-mata de Copa do Brasil em novembro, enfim, uma sequência muito pesada pela frente para o Galo. Não é isso, Paulo Azeredo?
6: O Atlético tem hoje, sim, seu último dia de descanso para posteriormente, na quinta-feira à tarde, retomar atividades na cidade do Galo. Alguns jogadores ainda estão lesionados, casos aí de Everson, Juan Tressou, de Vitor Hugo, Scarpa, Renier e Thiago Borbas. O Atlético tenta recuperar estes atletas para o jogo contra o Bragantino e, se não for possível, já para a sequência contra o Atlético Paranaense, jogo válido também pelo Campeonato Brasileiro. E os meses de setembro e outubro serão decisivos para o Atlético, com sequência de jogos bem pesados, difíceis, mas que podem levar ao Galo, Nath, a mais uma final de Copa do Brasil e de Copa Sul-Americana nesta temporada. Tá certo, Nath?
4: No Cruzeiro, resoluções nos bastidores. Entre essas resoluções, a sequência de Gabigol na equipe celeste, ele que está emprestado ao Santos, pode retornar ao Cruzeiro para a próxima temporada. Não é isso, Pancieri?
7: O atacante Gabigol pertence ao Cruzeiro até dezembro de 2028. Está emprestado ao Santos num contrato que termina no fim da temporada. E o Santos já demonstrou que deseja contar com o Gabigol por mais tempo. O presidente Marcelo Teixeira até falou da eleição que vai acontecer no Peixe. E o planejamento é ter o Gabigol. Mas para isso, vai precisar sentar com o presidente do Cruzeiro, Pedro Lourenço, e definir o formato dessa negociação. Emprestar mais uma vez e pagando salário, esquece. Cruzeiro não faz isso novamente. Em relação a Paulinho, ex-jogador do Corinthians, da seleção brasileira, do Barcelona, hoje diretor do Mirassol, o Cruzeiro quer contratar para que ele seja uma espécie de coordenador técnico do Clube Celeste, levar as demandas do elenco, da comissão técnica e ter essa função na diretoria do time Celeste. Nath?
4: Tá certo, Emerson Pancieri. Obrigada. As informações do esporte com Nath Fiuza.

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2: 11:21.
3: A coalizão de 15 países do continente americano, liderada pelos Estados Unidos, chamada de Escudo das Américas, anuncia uma série de sanções contra organizações classificadas como narcoterroristas. Ao vivo, o repórter Pedro Nascimento tem as informações. Pedro, entre os grupos afetados pela medida estão o PCC e o Comando Vermelho.
4: São 24 alvos citados, né? Entre eles, você tem o primeiro comando da capital, o PCC, e o Comando Vermelho, que são duas das principais organizações criminosas brasileiras. O governo dos Estados Unidos, Aline, ele conseguiu o apoio desses países latino-americanos para ampliar o combate às organizações criminosas, que são os membros do chamado Escudo das Américas, que assinaram ontem um acordo que classifica essas facções narcotraficantes como ameaças compartilhadas e prevê também sanções contra esses grupos. O documento, ele prevê medidas como, por exemplo, congelamento de ativos, restrições de vistos, né, de entrada dessas pessoas ligadas a essas facções e também a responsabilização criminal de pessoas que oferecerem algum material ou apoio logístico a essas facções. A proposta, ela deve utilizar um mecanismo de reciprocidade da Organização dos Estados Americanos, a OEA. A iniciativa, ela reúne Estados Unidos, você também tem governos alinhados, né, ao presidente dos Estados Unidos, Donald Trump, como, por exemplo, Argentina, Bolívia, Paraguai e também o Peru. Esse acordo, ele foi anunciado no mesmo dia que Trump discursou na Assembleia Geral da ONU e nessa oportunidade, o presidente norte-americano comparou os cartéis de droga do Estado Islâmico, os cartéis de droga aqui da América Latina ao Estado Islâmico, que é aquela organização terrorista, enfim, e disse que essas organizações devem ser combatidas com o poder das Forças Armadas Americanas. E essa classificação das facções brasileiras como terroristas, né, vale lembrar que ela é contestada pelo governo brasileiro, que acredita que atos de terrorismo tenham motivação específica, né, e não necessariamente esse mesmo enquadramento das facções. Durante esse discurso na ONU, né, pouco antes de Trump, o presidente Lula chegou a defender a soberania dos países e afirmou que o Brasil não cabe no quintal de ninguém, mas os Estados Unidos, portanto, apoiando essa medida. De Brasília, Pedro Nascimento.
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9: 11:25.
10: Candidato ao governo de Minas, Cleitinho Azevedo, reforça apoio a candidato ao Senado do partido de um de seus adversários.
11: Em evento de campanha em Paracatu, no noroeste de Minas Gerais, o senador e candidato ao governo do estado, Cleitinho Azevedo, do Republicanos, voltou a pedir votos para Domingos Sávio, do PL, para o Senado. No palanque, Cleitinho citou o número de urna do candidato e declarou que quem vota nele também vota em Domingos Sávio. Ao longo da campanha, Cleitinho já declarou apoio a pelo menos 4 candidatos ao Senado. Oficialmente, o partido do senador não apoia nenhum nome para as 2 vagas em disputa. Cleitinho lidera as pesquisas de intenção de voto e disputará o pleito por uma coligação entre Republicanos e Podemos, legendas que não lançaram postulantes ao Senado. Já Domingos Sávio, apesar de ter dividido o palanque com Cleitinho, apoia oficialmente Flávio Roscoe, do PL, para o governo de Minas. Repórter Bernardo Estilac.
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3: Ô Rita, o presidente dos Estados Unidos, Donald Trump, estuda interromper exportação de diesel e pode provocar desabastecimento do Brasil. Comenta pra gente.
4: Hoje eu quero compartilhar com os senhores uma preocupação do setor de combustíveis no Brasil. Eu participei ontem de um podcast realizado pela Minas Petro, que é o sindicato dos revendedores de combustíveis em Minas Gerais. São mais de 1.800 postos associados em um universo aí de uns 4.500 postos de combustíveis no estado. Estavam presentes o presidente da ABICOM, Associação Brasileira dos Importadores de Combustível, o Sérgio Araújo, o Guilherme Barbosa, que é o diretor de comunicação da Minas Petro, e ainda o Daniel Klickmann, que é diretor da Febraspetro e também diretor regional do Minas Petro. E o assunto é a possibilidade real de uma crise de desabastecimento de diesel no Brasil. O Brasil necessita importar 30% do diesel que consome, e a Rússia era um grande fornecedor. Só que a Ucrânia andou atingindo refinarias russas e os russos pararam de exportar o diesel. Hoje, 80% do diesel que nós precisamos de importar vem dos Estados Unidos, 15% da Índia e 5% do Oriente Médio. Ontem, Trump, de maneira enfática, levantou a possibilidade de suspender as exportações de diesel dos Estados Unidos, o que causaria muito problema para o Brasil e para outros países pelo mundo. Portanto, essa possibilidade é real porque os custos econômicos da guerra estão ficando caros demais para o consumidor barra eleitor americano. E Trump estará enfrentando em breve um processo eleitoral em novembro. Por isso, existe sim essa possibilidade. O galão do diesel em Chicago, segundo Sérgio Araújo, chegou a bater $10.50. Na média, na semana passada, chegou a $6.31. É o maior nível praticado na história dos Estados Unidos. Apertem os cintos, porque existe sim essa possibilidade real.
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1: Notícias 11:34.
2: E senador e candidato ao governo de Minas, Cleitinho Azevedo, cumpre agenda de campanha na capital paulista.
3: Com ambos figurando na liderança, com ampla vantagem em pesquisas eleitorais estaduais, o governador de São Paulo e candidato à reeleição, Tarcísio de Freitas, do Republicanos, e o senador e candidato ao governo de Minas, Cleitinho Azevedo, da mesma legenda, se encontraram ontem na capital paulista no período da noite. O encontro, a portas fechadas, foi realizado em um estúdio de gravação na região da Vila Mariana, na zona sul da capital. O senador estava acompanhado do vice na chapa, Luiz Eduardo Falcão, também do Republicanos, e do vereador de Belo Horizonte, Ville, do PL, que é candidato a deputado federal nestas eleições. Nomes importantes do Republicanos e de outros partidos de direita também participaram deste encontro e de gravações. Além de gravar o material para a campanha, Cleitinho veio a São Paulo para saber o que funcionou aqui no estado e pode ser implementado em Minas Gerais. Em entrevista à Itatiaia, o candidato elencou algumas das pautas discutidas com Tarcísio.
4: São os dois maiores estados do Brasil, então, virando governador, a gente vai ter essa parceria de investimento, tanto São Paulo e Minas Gerais. Hoje eu vim buscar o apoio dele também, buscar a experiência administrativa dele, com sugestões para a gente fazer o melhor governo de Minas Gerais junto com o Falcão.
3: O governador mencionou que ele queria até antecipar para você alguns detalhes do plano de governo, isso foi discutido, algumas políticas que deram certo aqui em São Paulo.
4: Várias, infraestrutura, saúde, política para as mães atípicas, então a gente trabalhou em todos os setores aqui, segurança pública, muito que a gente pensa e já executa aqui, e a gente vai fazer isso em Minas Gerais.
3: Senador, o senhor tem uma coisa muito parecida com o Tarcísio, o senhor e ele estão liderando com uma ampla vantagem. Qual cuidado tem que tomar quando está liderando com ampla vantagem, assim, na avaliação do senhor? Se o Tarcísio te deu algum conselho nesse sentido também?
4: Não, eu acho que é ter humildade pé no chão, porque a eleição não acabou, ela acaba só no domingo e olha que encerra as urnas. Então é intensificar, é ir atrás da população mesmo, olho no olho, correr atrás, pra gente poder ter essa oportunidade de ganhar a eleição no primeiro turno. Mas agora é pé no chão, quem acha que já ganhou, tá faltando um pouco de humildade. E graças a Deus que eu tenho humildade, vamos trabalhar pra gente tentar de toda forma ganhar no primeiro turno.
3: De São Paulo, repórter Mardélio Couto.
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2: As potências do mundo estão de olho nas reservas de minerais críticos, que são fundamentais para os avanços tecnológicos e para a geração de energia dos países.
6: Na reportagem do Elo, hoje vamos entender por que este minério está inserido na geopolítica mundial e como o Brasil está situado.
7: O mundo atravessa uma corrida tecnológica e energética, levando em consideração que os supercomputadores, data centers e inteligência artificial não param de crescer. E enquanto isso, o mercado exige economias cada vez menos poluentes e a dependência por petróleo e gás, que vivem de instabilidades, também está menos interessante. Para a tecnologia, são necessários ímãs, baterias, cabos e chips. Na transição energética, fabricação de carros elétricos, placas solares e energia eólica. E para tudo isso, minerais críticos e terras raras são utilizados. Minerais também fundamentais para forças militares, para a construção de caças, mísseis e radares, além de muitas outras coisas. Por isso, eles são peças-chave na geopolítica mundial, incluindo principalmente países como os Estados Unidos, União Europeia e, claro, a China. Neste xadrez geopolítico, toda decisão deve ser estratégica. Barrar o acesso aos minerais críticos a um país ou dar preferência a outro agora se tornou munição política e econômica. O Brasil busca neutralidade. O presidente do Instituto Brasileiro de Mineração, Pablo Cesário, diz que nosso país é capaz de ser neutro e conversar com todas as nações.
8: Então, acho que o Brasil aqui tem uma oportunidade única. Nenhum outro país tem essas três características, que é: somos competitivos, entendemos a necessidade de desenvolvimento e somos capazes de conversar com todos os lados desse grande tabuleiro de xadrez que está sendo jogado.
7: Inclusive, como o Brasil só está atrás da China, pois temos a segunda maior reserva de minerais críticos no mundo, nosso país pode transformar isso em uma grande oportunidade. O coordenador do Instituto de Terras Raras da Federação das Indústrias de Minas Gerais, André Pimenta, diz que o Brasil pode se colocar como país alternativo para as grandes potências.
9: Basicamente, as tecnologias de transição energética, inclusive as de ímãs de neodímio ferrobor, elas estão concentradas em um único país, né, oriental, e o Brasil, por algumas questões geológicas, né, o Brasil hoje ele tem um volume de terras raras já identificados bastante significativo, ele começa a tornar-se um player alternativo para os países ocidentais. Então hoje, boa parte das empresas, elas têm interesse em trazer esses desafios para cá, para que a gente consiga comprovar se existe viabilidade ou não, como a gente já falou, e aí atrair investimento.
7: O relator da nova lei destes minerais na Câmara dos Deputados, o deputado federal Arnaldo Jardim, do Cidadania, explica que o país que tem terras raras tem mais poder.
10: Passam, então, terras raras e minerais a serem um fator até de disputa internacional. Quem detém esses minerais tem muito mais poder. Poder para ter indução à industrialização, para ter mais vitalidade econômica, portanto, mais peso na política mundial. Então, ter um marco regulatório sobre isso vai permitir ao Brasil fazer um bom uso dos minerais críticos e estratégicos.
7: Na próxima reportagem, os minerais críticos na baixa emissão de carbono, transição energética e soberania nacional. Repórter Edson Costa.
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13: 11:42.
14: Nacional. Ataque a tiros deixa pelo menos 11 pessoas mortas e outras 3 feridas na África do Sul. A tragédia aconteceu após 3 homens armados atirarem contra convidados de uma festa na cidade sul-africana de Durban.
15: A motivação do ataque ainda é desconhecida, mas a polícia acredita em uma possível disputa entre facções rivais. Os 3 suspeitos estão foragidos e, no momento, são procurados pelas autoridades locais.
14: O presidente dos Estados Unidos, Donald Trump, se encontra com a presidente interina da Venezuela, Delcy Rodrigues, pela primeira vez
6: desde que forças americanas capturaram o ditador Nicolás Maduro em uma operação realizada em janeiro. A reunião, realizada durante uma recepção oferecida por Trump na Assembleia Geral da ONU, aconteceu durante a primeira viagem de Delcy Rodrigues aos Estados Unidos desde que assumiu o cargo. Ela deve discursar na Assembleia Geral hoje.
2: Ontem, no discurso de Trump, ele classificou Maduro como um ditador fora da lei e afirmou que centenas de presos políticos foram libertados desde a captura dele.
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3: 11h44.
17: É que o copiloto Leopoldo Barros.
2: Corpo do jornalista e escritor Zuenir Ventura será sepultado hoje na Academia Brasileira de Letras, no Rio de Janeiro, em cerimônia aberta ao público. Ele morreu em casa em decorrência de uma pneumonia. Em 95 anos de vida, Zuenir Ventura passou por diversas redações no Brasil e construiu a carreira em coberturas políticas e sociais.
6: STF nega o pedido de liminar que obriga o Senado a instalar a CPI do Banco Master. Pedro Nascimento.
18: O ministro Cristiano Zanin, do STF, negou um pedido de liminar apresentado pelo senador Alessandro Vieira, do MDB de Sergipe, para obrigar o Senado a instalar a CPI do Master. Zanin afirmou que não ficou comprovada uma omissão que seja ilegal do presidente do Senado, Davi Alcolumbre, do União Brasil, do Amapá. Segundo o ministro, os documentos que foram apresentados nessa ação não esclarecem como foram tratados os requerimentos relacionados ao caso. Zanin também destacou que o próprio senador, Alessandro Vieira, reconheceu a existência de um outro pedido de criação da CPI do Banco Master, mas que não apresentou informações suficientes sobre a sua tramitação. A decisão ainda pode ser avaliada depois que Alcolumbre prestar informações ao Supremo Tribunal Federal.
2: Países membros do Escudo das Américas assinam acordo para aplicar punições contra o primeiro comando da capital e o Comando Vermelho. A declaração, que as classifica como ameaças compartilhadas, pretende impor congelamento de bens, restrições de imigração e de vistos para integrantes e responsabilizar criminalmente as pessoas que forneçam apoio material aos grupos.
6: Nova Lima realiza simulado de rompimento de barragem hoje. O Alisson Góes.
19: Um simulado de emergência de barragens vai acionar sirenes em 22 bairros de Nova Lima, na Grande BH, nessa quarta-feira. A ação, marcada para as 11 horas da manhã, é organizada pela Vale, em conjunto com as defesas civis de Nova Lima e Raposos. Durante o exercício, moradores da zona de alto salvamento das barragens 5, 6, 7A e 7B da mina de Águas Claras vão ouvir as sirenes. A orientação para os moradores é seguir as rotas de evacuação e se deslocar até os pontos de encontro previstos no plano.
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0: 11:48.
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5: Há 10 dias do primeiro turno das eleições, qual a sua análise para a corrida ao Senado Federal, segundo a mais recente pesquisa Real Time Big Data? Berta, bom dia.
6: A ex-prefeita de Contagem, Marília Campos, segue na liderança numérica da disputa ao Senado Federal com 18% das preferências em primeiro e em segundo voto. Marília está em situação de empate técnico com o deputado federal Domingos Sávio e o senador Carlos Viana, cada um com 16% média do primeiro e do segundo voto. O deputado federal Aécio Neves tem 13% das intenções de voto, numericamente à frente do quinto colocado, o ex-secretário de Estado de Governo Marcelo Aro, com 12%. Dupla na mesma chapa de Marília Campos, a ex-deputada federal Áurea Carolina tem 7% das intenções de voto, Marco Antônio Supermendo, novo, candidatura independente coligada à chapa majoritária do governador Matheus Simões, está com 4% das preferências. Arcanjo Pimenta, do MDB, e Carlinho Moura, do Avante, tem 1% cada. Há outras 9 candidaturas ao Senado Federal que não pontuam. Algumas lideranças estão trabalhando com dobradinhas, como é o caso do deputado federal Nicolas Ferreira, que anunciou apoio a Domingos Sávio e a Marco Antônio Superman. Domingos Sávio tem o apoio da família Bolsonaro. Marília Campos é o nome do presidente Lula, que também pediu votos em sua mais recente visita a Montes Claros para Áurea Carolina, a dupla da chapa. Já a dobradinha Marília Campos e Aécio Neves, apelidada de Maré, surge entre prefeitos e lideranças de vários partidos. O segundo voto é muito importante para definir as duas candidaturas vencedoras em 4 de outubro. E à medida em que o dia da votação se aproxima, cada candidatura foca mais na sua campanha e menos na disputa presidencial e ao governo. Ninguém briga com o eleitor que fez escolhas híbridas. Até agora, os repasses do fundo eleitoral feito pelas direções partidárias constituem a principal fonte de receita declarada das candidaturas. Marília Campos e Domingos Sávio receberam do PT e do PL recursos próximos a 5,5 milhões. Carlos Viana teve repasses de 2 milhões da direção do PSD. Aécio Debs recebeu transferência de 3,4 milhões do PSDB e Marcelo Aro, 4 milhões de seu partido, o PP. Berta.
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9: 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É o famigerado, nas palavras de Mendonça, inquérito das fake news, que foi durante 7 anos o instrumento de poder de Moraes para fora do STF. E como se viu na presente confrontação, tentou transformar esse instrumento em arma, também contra um de seus colegas. O que está em questão não é apenas quem é, como se diz, o dono da narrativa. No momento, o Moraes e o grupo que o protege se empenham em melar as provas e o conjunto de indícios que, extraídos pela Polícia Federal do celular de Daniel Vorcaro, esse conjunto sugere uma relação de alta promiscuidade entre o vigarista e o ministro. Desmoralizar quem relatou a investigação era uma parte da estratégia de defesa. A outra é saber quem controla melhor qual pedaço da Polícia Federal. O STF tem agora várias decisões a serem tomadas, nenhuma delas é fácil. Investigar ou não Moraes pelas ligações com o Master. Investigar ou não Mendonça, acusado no inquérito das fake news por Moraes. E agora, investigar Moraes por abuso de autoridade. E tudo isso vai depender das eleições.
10: Da CNN em São Paulo, William Vac.
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3: Meio-dia e 27.
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4: Meio-dia e 59.
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0: boa tarde, boa tarde. Início de tarde, quarta-feira. Quartou por aqui, dia 23 de setembro de 2026. Início de tarde aqui no Balança Cajuru, são 1h07. E o programa Balança Cajuru tá no ar, né? A partir de agora, pra você e com você. O melhor de tudo, o melhor de todos os tempos, o melhor de todos os ritmos. Nas ondas sonoras da Cajuru FM 98,7. 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Agora são 1h08. E por aqui você liga, você participa, né? 999-77-5940, viu? O telefone está à sua disposição por aqui até às 15 horas também aqui, o 999-26-2280, né? São dois WhatsApps aí atendendo você. Pode ficar à vontade, viu? Até às 15 horas estaremos por aqui atendendo por aqui o seu pedido musical, hein? 999-26-2280 e 999-77-5940. Tá liberada a sua participação por aqui até às 15 horas, programa Balança Cajuru está no ar, hein? Trazendo por aqui o melhor de todos os ritmos, sucessos nacionais, sucessos internacionais, sucesso do passado, sucesso da atualidade. É sucesso aqui no Balança Cajuru, na frequência mais quente do seu rádio. Por aqui você ouve músicas que emocionam, né, e apaixonam corações, né? Porque a gente resgata os clássicos, as modas que marcaram época. Músicas que dominam corpo, alma e até coração na rádio, que acompanha você no seu dia a dia. É a frequência mais quente do seu rádio, é. Porque você ouve canções aí que parecem que tem alma, né? Canções que fazem o coração bater mais forte. E a alma se apaixonar, né? E por aqui, né, gente? Apaixonado sofre dobrado, né? Agora são 1h10, o melhor de todos os ritmos. A partir de agora, bora tocar em frente. Porque a vida é bela, nós que peteca ela, né? É o melhor de todos os ritmos. Trazendo pra você também informação, viu? É, daqui a pouquinho você vai ficando muito bem informado. A gente vai passando pra você o serviço de utilidade pública também do programa Balança Cajuru e da Rádio Cajuru FM. Hoje, lembrando, né, gente, que eu tô aqui só com os dois WhatsApp, viu? O fixo não tá aqui não, viu, gente? Não tá aqui no estúdio, não. Então, são só... A gente vai aqui, o programa Balança Cajuru está atendendo aí por esses dois WhatsApps, viu? Que é o 999-77-5940 ou 999-26-2280, tá bom? São dois WhatsApps que estão à sua disposição aqui, viu? Até às 15 horas, beleza?
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0: Gente, simbora que é a primeiríssima de hoje, né, gente? Ontem, né, gente, perdemos aí, né, o cantor Rick, né? Rick Solo, né? Aí da dupla, né? Rick e Renner. Já tava aí um certo tempo, né, cantando sozinho. Né, já tava aí com a sua carreira, né, Rick Solo, né, e, né, perdemos então um grande nome aí, né, no meio musical sertanejo, né, gente, e cantou lindíssimas músicas, como essa aí, ó, esse modão batuta aí, o cheiro de terra molhada, né, escolta de vagabundo, de vagalumes, também aí porta do mundo e também poeira da estrada, deu um poporri, são três músicas, uma atrás da outra aqui assim, um poporri.

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0: ouvinte, agora são 1h30, 1h30 aqui no Balanço Cajuru, no seu início de tarde, quarta-feira, né, gente? Hoje é dia 23, né? Dia 23 de setembro de 2026. É início de tarde, né? E é início aqui do programa Balanço Cajuru, primeiríssimo bloco, né? Eduardo e Rafael, Cowboy Locke, né? Do ano de 2018, Araqueto, né? Balança Brasil, né? Que axézinho gostoso aqui no Balanço Cajuru. Também o rock popular brasileiro, né, gente? Com capital inicial depois da meia-noite. E o forrozinho gostoso pra dançar, né? Com o alemão do forró, Indiferença. E começamos aí ao som de Rick e Renner, escolta de Vagalumes, também Porta do Mundo e Poeira da Estrada, né? É o tal do o famoso Poporri, né? Três músicas coladinho uma na outra. Foi a primeiríssima que começamos aqui no seu início de tarde, aqui no Balança Cajuru. Agora são 1h31 e eu volto aqui um pouquinho, vou voltar atendendo aqui o Milton do bairro São Luís, volto atendendo José Luz, tá lá revirando a terra, né, Zé Luz? Volto atendendo também a Laura do Cidade Nova, o Diego do bairro Nossa Senhora do Carmo, também aqui o Hernani, também aqui a Samanta do Adelino Mano e a Madalena do bairro Bonfim, tá bom? Vou voltar atendendo essa moçada bacana aí, viu? Vamos pro intervalo comercial aqui rapidinho e daqui a pouquinho eu tô de volta.
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3: Oi, né, gente? Tamo de volta. Agora são 1h48 e rolou pro som de Calcinha Preta, Wesley Safadão. Como vou deixar você, né? São dois grandes nomes aí, né, gente? Do forró, né? Tocando aqui no Balança Cajuru, né? Ano de 2020, né? Olha, agora são 1h48. Gente, vamos ficar bem informado que tem um tantão assim, ó, de música boa pra passar por aqui, né? Agora são 1h48, mas vamos também ficar bem informado com o serviço de utilidade pública da Rádio Cajuru e também do Balanço, no qual tem a cortesia do patrão.
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3: Vamos falar de coisa boa, vamos falar de festança, vamos falar aí de achados e perdidos, vamos falar pra você um tantão de coisa. Você vai ficando bem informado aqui no decorrer da nossa programação. Viu? A gente vê aí a festa em honra a São Vicente de Paulo, viu? Na capela da Vila Vicentino, bairro Tupi, é, realização aí do Conselho Central, né? SSVP, né? É, da Sociedade São Vicente de Paulo, né? A Vila Vicentino aqui de Carmo Cajuru, na rua Dona Elisa Nogueira Gontijo, 337, no bairro Tupi, tá? 3244-3848 é o telefone, se você quiser obter maiores informações sobre essa festa aí, né, gente? No dia 27/9, né? Após a missa, né? Teremos então aí um momento especial de confraternização, né? Do nosso café comunitário, né? Os que puderem então aí, pedimos gentileza de levar aí um lanche comunitário, né? Teremos também aí uma bonita apresentação do grupo Violão em Seresta, tornando esse momento ainda mais agradável, ainda mais especial. Então esperamos aí por você e sua família para vivermos juntos, né, gente? Esse momento, ó, de alegria, é, fraternidade e também de comunhão. Então começa que dia? Começa amanhã, dia 24 de setembro, 25, 26 e 27, né, gente? São aí três dias, né? E depois, né, a boa festança, né? Então no dia 24, quinta-feira, portanto, amanhã. Aliás, quinta-feira, hoje é 23, depois de amanhã, né? Então, depois de amanhã, nessa quinta-feira, né, gente, tem missa, né, em seguida Barraquinhas, né? E a missa será presidida pelo padre José Raimundo Batista Bechelani, viu? Às 19 horas, viu? Às 19 horas, né, de sexta-feira também, né, tem Santa Missa com o padre Wellington. Em seguida tem Barraquinhas. No dia 26, no próximo sabadão, às 18 horas, tem festa regulamentar da SSVP, né, da Sociedade São Vicente de Paulo, né? Às 19 horas, tem Santa Missa com o padre Gustavo César dos Santos. Em seguida, haverá Barraquinhas, viu? No dia 27, no próximo domingo, tem procissão pelas ruas do bairro, ao redor ali da capela, né? É, antes aí da missa. E a missa acontecerá às 15 horas com o padre Cristiano Alisson de Oliveira. Após a missa, haverá o café comunitário, a apresentação do grupo Violão em Seresta, viu? E haverá também aí o conselho particular, responsável é toda a Sociedade São Vicente de Paulo. Teremos então Barraquinhas todos os dias, viu, gente? Em benefício aí à Vila Vicentina. Então venha participar conosco, né, gente? É, desse ano temático aí da Sociedade São Vicente de Paulo 2026, né? Cuidar para servir, um olhar vicentino sobre a organização a serviço aí da caridade. Viu? A festa em honra a São Vicente de Paulo, viu, gente? Caridade inventiva, né? Até o infinito, né? Bacana demais, né? Então tá aí, então, né? Vamos ajudar a Vila. Ah, falando de ajudar a Vila, deixa eu falar pra você aqui também, né, gente? Do Bazar da Vila Vicentina. Gente, o Bazar da Vila não abrirá nesse sábado, dia 26, viu? Devido aí a essas festividades aí que acabei de mencionar, viu? Então, na próxima terça-feira, dia 29, terá seu horário especial, né? Do meio-dia até as 17 horas, viu? É isso mesmo, do meio-dia até as 17 horas, né? Com grandes promoções aí de peças femininas, viu? Então, aguardamos por você, né? O que já é barato, ficará mais barato ainda nesse bazar da Vila Vicentina, que acontece, então, aí na próxima terça-feira, em horário especial, viu? Do meio-dia até as 17 horas, com grande promoção de peças femininas, viu? Aguardamos por você, hein?

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4: Atende aí.
5: Simbora então, né? A gente atendeu o seu pedido musical pra você que tá ligando ou participando aqui comigo, pra você que tá aí ligadinho com a gente. Tá aí com seu radinho ligado na Cajuru FM. Pra você que tem aquela música preferida que você tá afim de ouvir, pode ligar, pode participar aqui no Balança Cajuru no 999-77-5940. Também pode participar no 999-26-2280. Tem são dois WhatsApp liberados aí pra você participar aqui comigo até às 15 horas, viu? A gente tem um som aqui de Rick e Renner, ela é demais, essa música ela é pedido do Milton, né, o Milton lá do bairro São Luís, mandando pra todos os ouvintes que estão sintonizados na Cajuru FM, viu, abração pra você também, viu, Milton, aí no bairro São Luís, ligadinho, ligadão, ligadaço, né. Na sequência tem Fábio Júnior, né, gente, essa música é pedido da Laura, né, a Laura do Cidade Nova, que tá afim de ouvir, vai curtir, esqueça, né, aí de Fábio Júnior, viu, Laura, abração pra você. Na sequência tem A Terra Tombada de Chitãozinho e Chororó, a pedido aqui, né, do José Lúcio. Alô, José Lúcio, que tá aí ligadinho com a gente, né? Tá aí trabalhando na terra com seu trator, né? Mas tá com o radinho ligado aí na Cajuru FM. Ótimo início de tarde de trabalho pra você aí com a terra, viu? Tudo de bom, viu, José Lúcio? Vai curtir por aí A Terra Tombada, viu? Na sequência tem Aerosmith, Amazing. Essa música aí, ela é pedido do Diego, do bairro Nossa Senhora do Carmo, mandando aí pra todos os ouvintes que estão sintonizados na Cajuru FM, porque depois que eu tá do intervalo, viu, Hernana? Já volto te atendendo. Volto atendendo também a Samanta Adelino Mano e volto atendendo também a Madalena, viu? Mas bora atender aqui por aqui mais quatro pedidos, viu, gente? Agora são horas 54 minutos, pode escancarar o som do seu rádio, que agora é hora de atender você, viu?
4: Atende aí!
5: Simbora atender você, então, assim, ó.

esqueça. 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Vai fazer o quê? 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Sai fora.

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0: Então, o som de Aerosmith é Mazinga, especialmente aí para o Diego do bairro Nossa Senhora do Carmo, mandando para todos os ouvintes aqui do Balança Cajuru, sucesso internacional rolando aqui no Balança Cajuru, né? Esse rock internacional, né? Também rolou por aqui o som de Chitãozinho Chororó, Terra Tombada, né? Essa aqui com cheiro de terra molhada. Foi para o José Luz, tá lá trabalhando, revirando a terra, curtindo aí o Balança Cajuru. José Luz, aquele abraço mais uma vez, tudo de bom para você, ótimo início de tarde aí, de trabalho para você, hein? Olha, Fábio Júnior, esqueça essa música linda aí, que é a Laura do Cidade Nova, tava a fim de ouvir, ouviu, curtiu, apreciou aqui no Balança Cajuru. Rick e Renner, ela é demais. Uma das músicas mais românticas aí de Rick e Renner, que foi para o Milton, lá do bairro São Luís, né, Milton? Abração pra você, mandando pra todo o pessoal ouvinte aí da Cajuru FM. Aquele abração pra vocês. Agora são 14 horas, 9 minutos. Daqui a pouquinho, logo após eu voltar do intervalo, tem aí, eu vou estar voltando, atendendo aqui o Hernani. Hernani, o Biquíni Cavadão tá no ponto pra você aqui, viu? Também a Samanta Delirmando, daqui a pouco trago pra você na Castelo. Também a Madalena, tá a fim de curtir aqui o Padre Reginaldo Manzotti, participação aqui, tá no ponto aqui, viu? Manda ver pra você daqui a pouquinho, participação de Gustavo Mioto daqui a pouquinho, viu, Madalena? Manda ver pra você, porque tá na hora da gente ir pro intervalo comercial, a gente volta daqui a pouquinho, volte comigo, hein?
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0: Tudo bem, gente? Estamos de volta. Agora são 14 horas e 19 minutos, né? 2 e 19. 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Pode falar pra você que romaria para Divino Pai Eterno, né, gente? Lá em Goiás, no dia 12 de novembro e retorno dia 15 de novembro, né, gente? Sai aí a saída, né, às 3 da tarde e o retorno, né, gente, logo após o almoço. Viu? Se você estiver interessado, entre em contato com Antônio Rapadura, 999-676714, viu, gente? É uma viagem dessa, né? Você tem que programar antes, né, gente? Então, por isso, a gente já tá avisando que você tá assim, ah, tá longe ainda, mas quem é que sai de uma hora pra outra? Não tem jeito, né, gente? Tem que programar, né, pra poder viajar. Então, entre em contato com Antônio Rapadura, ver lá as formas de pagamento, né? E tirar qualquer outra dúvida no 999-676714, viu? Romaria para o Divino Pai Eterno em Goiás. Quem for, reza pra gente, viu? Gente, continuando então, passar pra você o serviço de utilidade pública. Tem um tantão assim, ó, de música boa pra mandar via pra você aqui, né?
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0: bom, então. Gente, deixa eu falar pra você da 18ª Semana Espírita, do dia 24 até o dia 26 de setembro, às 20 horas, na Câmara Municipal, né, gente? Aqui de Carmo do Cajuru. Palestras com Magda Rodrigues, Lucas Mansur e também Ives Facuri. Tá aí, você é o nosso convidado, hein? Oportunidade de emprego, né, gente? Venha ser ajudante de entrega, marceneiro, folheador e também marceneiro planejado e montador de imóveis. A empresa que está contratando é a Tuoli Imóveis, viu, gente? Tá interessado? Tá aí pra você aqui o endereço pra você estar enviando o seu currículo, viu? Avenida Progresso. É, anota aí que eu vou falar. Vou tentar falar devagar, né, gente? Eu geralmente eu falo muito depressa, né? Vou tentar falar, né, devagar aí para que você possa anotar, né? Avenida Progresso, 651, no Industrial 2, aqui em Carmo do Cajuru, em frente à Luz Transporte. E o telefone é o 984-139826, viu? Copiou? Deu tempo aí? 37-984-139826, tá? Também, né, gente, quem está contratando aqui também, né, é a Comunidade Cordeiro de Deus, está com vagas para faxineira, tá interessada? De segunda a quinta-feira, de 7 da manhã às 17 e nas sextas-feiras, de 7 da manhã às 16 horas. Envie seu currículo 37-3244-2963, Cordeiro de Deus, @cajurumg@hotmail.com.br, beleza? Pois é. Foi esquecido também, né, gente, uma turquesa armador CID 13 na rua Epifânio Pereira, aqui no centro, de fora da obra do Marcondes, e paga-se recompensa para quem encontrar. E o telefone de contato é o 37-998-664023, hein? Olha, gente, a Clara Interiores está contratando auxiliar de produção, auxiliar de marceneiro que saiba manusear máquinas. Está interessado? Envie seu currículo para 37-991-190624. Copiou? Pois é, gente, se você precisar de quaisquer um desses anúncios aí, né? Aqui é difícil a gente ficar repetindo, a gente, que é muito recado que a gente tem para passar aqui, por isso que a gente fala rapidinho. Mas se você tiver dúvida, né, ou se não tiver conseguido anotar o telefone, né, os e-mails, você pode ligar pra gente, pode mandar o zap pra gente aqui, tá? A gente passa pra você todas as informações com muito carinho aqui, fora do ar, porque o horário é curtinho, viu? Olha, Carmo do Cajuru também, né, gente? Aqui o ABC de Carmo do Cajuru, o grupo ABC Carmo do Cajuru, está com vagas, viu, gente? E essa vaga pode ser sua, auxiliar de serviços gerais, viu? Tá interessado? 998-244480, viu? Para maiores informações. 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O endereço é a Fazenda Água Sumida, sem número, Carmo do Cajuru. É o ABC que está contratando, então, auxiliar serviços gerais aqui em Carmo do Cajuru. A Daniela está contratando, está com a vaga para ajudante do lar, viu? É isso mesmo, segunda a sexta-feira e horário comercial. Organização e cuidado é o que ela precisa, tá certo? Telefone de contato, então, entre em contato com a Daniela, 999-370913. Olha, daqui a pouquinho, depois que eu voltar do intervalo, vou passar mais recadinhos pra você, viu, gente? Foi perdido um óculos de grau feminino com armação dourada rosa, né? Entre a clínica e o supermercado Oliveira. Quem encontrou, por favor, entrar em contato no 999-39-3104. Depois do intervalo, eu vou voltar falando pra você aí, né, mais recadinhos, que tem muito recado aqui, viu, gente? Pois é, tem mais recadinhos aqui. Depois do intervalo, então, vou falar pra você aqui de um celular, né, que foi sumido, também das festas, das cavalgadas que vem por aí também, porque agora a gente volta a atender o ouvinte, né?
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0: Continuando então, né, gente, atendendo aí o seu pedido musical pra você que tá aí ligadinho com a gente, né? Simbora, a gente vai continuar atendendo você que tá aí ligadinho com a gente, viu? Bora, bora então, né, gente? Agora são 14 horas 26 minutos. Alô, Simone do Zé Mauro da Farmácia, tá lá ligadinho com a gente, Simone. Aquele abração pra você e do Zé Mauro da Farmavida. Aquele abração pra você, viu, Simone? Você, o Zé Mauro, né, os meninos aí também da Farmavida. Aquele abração, hein?
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0: É você que tá aí do outro lado do rádio, vai ouvir sua canção aqui agora, viu?
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0: Olha, tem um som de Biquíni Cavadão, impossível, né? Essa música é a pedido do Hernani aqui do Centro, a fim de ouvir, vai curtir, vai apreciar aqui no Balanço Cajuru. Na sequência tem Padre Reginaldo Manzotti, participação de Gustavo Mioto. A felicidade mora aqui do ano de 2020. Gente, dentro desse bloco só vou conseguir atender esses dois pedidos, né, gente? Porque eu já tô aqui, né, com um tantão de recado pra falar, um tanto aqui, né, de canções também pra atender dentro desse bloco, mas essas duas canções. Porque depois que eu vou estar trazendo aqui o som de Ana Castela, Guilherme Silva, eu vou estar atendendo então aí mais dois pedidos, tá certo? Então, Biquíni Cavadão, a pedido do Hernani aqui do Centro, e Padre Reginaldo Manzotti, participação de Gustavo Mioto, a felicidade mora aqui do ano de 2020, a pedido da Madalena aqui do Bairro, vim mandando pra toda a vizinhança, né, todos os seus amigos, todos os seus familiares, todos nós do Cajuru FM. Muito obrigado, viu, Madalena? Tudo de bom pra vocês, uma pessoa muito querida, viu? Tudo de bom pra vocês. Daqui a pouquinho tem Beija Bem, viu, Bernadette? Pra você que tá lá em BH, nossa prima, né, curtindo aí a Balança Cajuru, aquele abração, viu? Aí no finalzinho hoje do programa Balança Cajuru, você vai estar ouvindo aí também, né, a gente é a dupla britânica, né, Pet Shop Boys, hoje, saudade, do ano de 1993, gente, essa música foi lançada em setembro, né, gente, e é o que você vai ouvir aí na reta final, viu? Vai matar saudade, música lindíssima, viu, gente? Go West, né? Vamos para o Oeste, é o que você vai ouvir aí na reta final, tá? Mas bora lá curtir então, assim, ó.

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0: Som de Padre Reginaldo Manzotti, participação de Gustavo Mioto. A felicidade mora aqui, do ano de 2020, a pedido aqui da Madalena do bairro Bonfim. Também Biquíni Cavadão, impossível, né, gente? Atendemos aqui o Hernani aqui do centro, que tá ligado com a gente, né? Bora pro intervalo, né, gente? Tá na hora, são 14 horas, 35 minutos. Vamos pro intervalo rapidinho, daqui a pouquinho a gente tá de volta.
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0: Eita, agora são 14h46, né, gente? A gente acumulou dois blocos comerciais aqui, por isso que o bloco foi maior, né, gente? Porque acumulou dois blocos, tive que tocar todos os dois aqui, né? Gente, deixa eu falar pra você rapidinho aqui de duas festanças pra gente continuar atendendo, porque já estamos quase na reta final, né? Já são 2h47. Olá. Deixa eu falar pra você, né, gente? Das cavalgadas que vem aí, né, gente? Mais duas cavalgadas pra gente finalizar, então, aí, né, o ano, né? Com chave de ouro, né? Finalizar aí a temporada das festas das cavalgadas, né? Deixa eu falar pra você aqui agora, né, gente? Cavalgada de São Francisco de Assis, no dia 3 de outubro de 2026. Você quer saber como que foi a cavalgada de outubro de 2025? Vai lá no nosso status, tá tudo lá, viu? É, tem lá a benção do padre, né? Tem a revoada dos pombos, né? A benção, né? Dos cavalos, né? Das Amazonas, das plantas, das sementes, dos animais, né? Tava muito bonito. Tá lá no nosso status particular, viu? Falar pra você ver como que foi o ano passado, como tava lindo, como foi participativo, né, gente? E uma festa muito bonita, né? Então você vai ver como que foi o ano passado, tenho certeza que esse ano você vai querer ir, né? Pois é, então a gente aguarda vocês, cavaleiros amazonas de plantão, para estar participando aí da cavalgada de São Francisco de Assis, no dia 3 de outubro de 2026. A concentração é ali na Capela do Beato Frederico Ozanam, no bairro Vitória. A saída é às 15 horas, né? Com destino à Capela de São Francisco de Assis, passando pelas ruas centrais da cidade, com destino ao bairro Nossa Senhora do Carmo, né? Até a Capela São Francisco de Assis, onde haverá a bênção dos cavaleiros amazonas, animais e sementes. Então participe você também.
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0: E vem aí também, gente, a cavalgada de Nossa Senhora Aparecida no dia 12 de outubro aqui em Carmo do Cajuru. É a última e mais linda do ano. Aguardem, né, gente? Então aí são as duas últimas cavalgadas que vai estar acontecendo aqui em Carmo do Cajuru em 2026. Então você não pode perder, viu? Só mais duas pra gente fechar então aí a temporada das cavalgadas desse ano, viu? Bora então, gente, são 14h48. Tem um som de Ana Castelo, tem bom dia das boiadeiras do ano de 2024, né? Para Samantha do Adelino Mano, ó, que tá mandando pra Vanessa, e também pra todas as meninas da confecção da Débora, que estão lá trabalhando, as meninas lá com o radinho ligado, todo mundo na costura lá, trabalhando, curtindo Balança Cajuru. Muito obrigado pela companhia, viu, meninas? Tudo de bom pra vocês aí na confecção da Débora, curtindo aí então o Balança Cajuru. Vai curtir agora a Ana Castela, viu? Pode escancarar o som do seu rádio, vai curtir por aí, bonde das boiadeiras, viu? Aí é o bonde das costureiras, né? Bom também, aquele abraço, viu, meninas? É, saudade, é, do ano de 2024, tá certo? Ó, depois da sequência tem Guilherme Silva, os Barões da Pisadinha, beija bem, do ano de 2024, ó, a gente vai atender nossa prima Bernadette lá de BH, né, lá da capital mineira, curtindo aí o Balança Cajuru também, Bernadette, aquele abraço. Agora são 14h49, mais duas músicas na sequência, simbora, senhora.

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0: E beija bem, Guilherme Silva, os barões da pisadinha, beija bem, dona de 2024, né, gente? Para Bernadette, lá de BH, nossa prima. Abração pra você, Bernadette, também pro Limão, pro Betinho, pra Janiele, pra Júlio, Toninho. Aquele abração pra vocês, tudo aí na capital mineira. Ana Castelo também que eu tô por aí, o bonde das boiadeiras, dona de 2024, né, gente? Para as meninas lá da confecção, né? A Samanta, do Delino Mana, a Vanessa e as meninas que estão lá na confecção, né? Lá não é o bonde das boiadeiras, não, lá é o bonde das costureiras, né? Abração pra vocês, boa tarde, viu, meninas? Gente, vamos para o último bloco de apoios culturais, né? Porque já são 14 horas e 55 minutos. E daqui a pouquinho eu já volto trazendo Amor e Saudade, viu, gente? É! Já volto trazendo Amor e Saudade do ano de 1993, viu, gente? Saudade, viu? Daqui a pouquinho, logo após o intervalo.
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2: 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Tudo bem, né, gente? Tá na hora da gente ir embora. Agora são 14 horas 58 minutos, né, gente? 12h58, reta final aqui do programa Balança Cajuru. Tá na hora. Manda quem pode, obedece quem tem juízo. Simbora, né, gente? Gente, parece que eu comecei o programa agora, já tá na hora de ir embora. Sá, senhora, viu?
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2: Simbora, né, gente? Esse início de tarde, quarta-feira, né, gente? Tá na hora da gente ir embora, tá na hora da gente partir, né? Você acabou de ouvir, então, aí o programa Balança Cajuru e sua reta
4: final,
2: né?
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1: Que tema que acabou.
2: Que acabou, então vamos agradecendo assim nossos colaboradores, apoiadores aí do programa Balança Cajuru, as marcas que apresentam e representam esse programa. 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Tá na hora da gente ir embora, né, gente? Tá na hora de matar a saudade, né? Tá na hora, então, aí, do amor e saudade. Aquela música que machuca, aquela música que te toca, né? Aquela que faz seu coração bater mais forte e a alma se apaixonar. Então, hoje a gente vai voltar 33 anos atrás. Bora lá, da dupla britânica Pet Shop Boys, lançada em setembro de 1993. Go West, ou seja, vamos para o Oeste, né, gente? Essa música foi lançada aí pela dupla britânica Pet Shop Boys, né, em 6 de setembro de 1993, né? Mas ela é uma regravação, né, gente? Um sucesso aí original, né, gravado aí pelo grupo americano Village People, de 1979. Nossa senhora, eu não tinha nem nascido nessa época ainda. Nem pensava em nascer ainda, né? Pois é, né, gente? Essa música lindíssima aí é o que você vai ouvir agora. Ela fala, então, sobre aí a busca pela liberdade, um recomeço em um lugar aí onde as pessoas, né, podem viver em paz, né? E sem julgamentos, né? E a promessa, né, de um novo lugar, né? A letra convida aí a ir para o Oeste, né? Originalmente, né, uma referência à Califórnia, né? É retratada aí como um refúgio, né? Onde aí o ar é livre, o céu é azul e a vida é pacífica. E traz também, né, gente, aí uma história de união e apoio, né? A repetição da palavra juntos, né, mostra aí que essa jornada de superação e também de busca, né, por um futuro melhor é feita aí em parceria, né, e também em comunidade, que não é somente uma pessoa que quer aí a busca pela felicidade, né, gente? O contexto tão histórico da versão, originalmente escrita aí pela banda, né, Village People, com um hino aí de acolhimento para a comunidade LGBT, né? A versão de Pet Shop Boys ganhou, então, aí uma camada extra, né? Logo após o fim da Guerra Fria, né? Então, o videoclipe também aí, os arranjos, né, trazem um tom que mistura, né, esperança com uma estratégia soviética, né? Transformando, então, aí a faixa em um hino sobre mudanças políticas, liberdade e união coletiva, né, gente? E o que você vai ouvir agora? Bora curtir essa música, né? Essa saudade de 33 anos atrás? Bora voltar ao passado? Há quem diga que voltar ao passado é sofrer duas vezes. Mas tem uns passados que vale a pena ouvir de novo, não é mesmo? Bora ouvir, então? 15 horas, 3 minutos. 3 minutos já. A gente passou do horário. Mas bora lá, então. Amanhã estaremos por aqui, se Deus quiser, né? Se não quiser, queira ele que eu esteja com ele, né? Então bora lá, né, gente? Amanhã a gente se fala por aqui, se Deus quiser. Boa tarde, gente. Tchau, tchau. Se bora, senhor.
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3: 4h22.
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2: 4:36. 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
1: Cajuru FM informa a hora certa.
0: 4:44.
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4: 5 e 6.
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3: 5:36.
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4: Cajuru FM informa a hora certa. 5:42.

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1: 5:54.

O anjo do Senhor anunciou a Maria, e ela concebeu do Espírito Santo. Ave Maria, cheia de graça, o Senhor é convosco. Bendita sois vós entre as mulheres, e bendito é o fruto do vosso ventre, Jesus. Santa Maria, Mãe de Deus, rogai por nós, pecadores, agora e na hora de nossa morte. Amém. Eis aqui a serva do Senhor, faça-se em mim segundo a vossa palavra. Ave Maria, cheia de graça, o Senhor é convosco. Bendita sois vós entre as mulheres, e bendito é o fruto do vosso ventre, Jesus. Santa Maria, Mãe de Deus, rogai por nós, pecadores, agora e na hora de nossa morte. Amém. E o Verbo divino se fez carne e habitou entre nós. Ave Maria, cheia de graça, o Senhor é convosco. Bendita sois vós entre as mulheres, e bendito é o fruto do vosso ventre, Jesus. Santa Maria, Mãe de Deus, rogai por nós, pecadores, agora e na hora de nossa morte. Amém. Rogai por nós, Santa Mãe de Deus, para que sejamos dignos das promessas de Cristo. Oremos. Infundi, Senhor, como vos pedimos, a vossa graça em nossos corações, para que nós, que pela anunciação do anjo, viemos ao conhecimento da encarnação de Jesus Cristo, vosso Filho, pela sua paixão e morte de cruz, sejamos conduzidos à glória da ressurreição. Pelo mesmo Jesus Cristo, Senhor nosso.

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0: E vem comigo com muita alegria, é quarta-feira, o coração da semana. Eu tô chegando, afinal de contas, na 98,7, é informação com qualidade, precisão e, claro, é comigo, Pedro Betti. Ô, moçada, que prazer ter a sua companhia, mandando um forte abraço pra galera que tá aí apoiando o nosso programa, galera da Lubicar. 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É, eu vou falar pra vocês a troca de óleo que é nota 10 em Carmo do Cajuru. Teremos aí sexta-feira a seleção brasileira jogando contra a equipe do Canguru. É Brasil e Austrália, jogo esse que ocorre aí sexta-feira às 7 horas da manhã. E depois o Brasil reencontra com a Austrália e, afinal de contas, Brasil e Austrália estarão aí fazendo duas partidas nessa data FIFA. É, moça, da seleção brasileira que está treinando com o elenco completo. Carlo Ancelotti comandou aí os 26 jogadores no dia de hoje. É, Carlo Ancelotti que está pensando nesta renovação. E o grupo, esse aí, conta com o goleiro Otávio do Cruzeiro. É, o Cruzeirão que está bem representado aí, o seu paredão, meus amigos. E aí o Cruzeiro está aí, né, com o Otávio, que provavelmente, de repente, deve ter uma atuação aí no segundo jogo. Bom, o primeiro duelo está marcado então para sexta-feira às 7 horas da manhã, partida essa que vai ser disputada em Townsville. É, moçada, depois do jogo, a seleção brasileira, essa aí, volta sua atenção para depois reencontrar na terça-feira, já no estádio do Suncorp Estádio, a Austrália novamente. Os dois confrontos, né, que fazem parte aí desses compromissos posteriores à Copa do Mundo de 2026. É, vamos ver o que vai acontecer. Vale ressaltar que o Brasil depois vai encontrar com a Índia. É, jogo esse que acontece em Calcutá. Será a primeira vez que as duas seleções vão se encontrar. Vamos que vamos, com muita alegria, falando no Brasilzão, mas também falando no futebol amador. Afinal de contas, teremos aí no próximo final de semana o Tupi nas quartas de final, enfrentando o Coelho Radiadores. É jogão que promete, vai ser sensacional. Também teremos aí o Sport enfrentando o Alvorada. Ah, vai ser jogo bom, vai ser jogo emocionante, é clássico cajuruense. E claro, 98,7 vai estar falando de tudo o que acontece. Olha só, moçada, vamos que vamos, falando aí dos calotes do futebol brasileiro. O presidente do Cuiabá, esse aí, tá pé da vida, meus amigos, com os times da Série A que estão devendo o Dourado. É, vou te falar, viu? O presidente Cristiano Dresch cobrou nas redes sociais aí uma mudança em definitivo. Segundo ele, Santos e Vasco estão devendo o Cuiabá e o time tá no prejuízo. É, meus amigos, que é isso? Cuiabá que, inclusive, né, disputa o acesso à Série A, né? Vale dizer que na Série B esse aí tá tentando esse retorno aí, quem sabe, a elite do futebol brasileiro. Vamos que vamos, com muita alegria, e vamos falar então dos estrangeiros que podem se naturalizar brasileiros. Com a redução gradual dos estrangeiros pela CBF, alguns nomes aí cumprem os requisitos para, quem sabe, pensar nessa cidadania. É, o cenário aponta aí, inclusive, para algumas mudanças. Olha só, gente, por exemplo, o Kahneman, esse passou a cidadania brasileira neste ano. É, não entra mais na lista do Grêmio, não. Também vale falar que o Arrascaeta, esse aí, começou o processo em 2023, o meio uruguaio que mora no Brasil desde 2015, quando jogou aí pelo Cruzeiro. É, a legislação brasileira exige que uma pessoa more no Brasil pelo menos há 4 anos de maneira contínua e ininterrupta, e aí também, né, exige aí, né, todo aquele processo burocrático para formalizar no que diz respeito aí a essa naturalização. É, o processo estará aberto, afinal de contas, agora temos vários nomes aí, por exemplo, O Flaco Lopes, do Palmeiras, né? Esse aí também, que está desde junho de 2022. O Germancano, do Fluminense, que está no Brasil desde 2020. O Caligieri, do São Paulo, também, que está desde 2021. O próprio Cuejo, do Atlético, está desde 2020. O Pulgar também, que está desde 2022. Existe uma especulação aí, porque alguns nomes provavelmente devem aí daqui a pouco ou deixar o país ou buscar esse caminho aí, já que agora tem que ter ordem na casa, né? A CBF definiu esse número aí, né, de estrangeiros. Segundo a CBF, trata-se aí, né, de uma maneira de equilibrar o Campeonato Brasileiro. Atualmente o número está aí, né, entre 9 jogadores. No ano que vem vai para 8 jogadores, até chegar em 2030 com 5 jogadores, né? E aí você me pergunta, mas por que que a CBF resolveu essa medida aí, né? Bom, a entidade máxima, né, está fazendo aí uma discussão sobre essa questão de renovação do futebol brasileiro. Entende-se que é melhor ter mais jogadores brasileiros que podem fazer a diferença, inclusive agregar a seleção, né? E também aí, né, a ideia é balizar também essas oportunidades entre os clubes de futebol. Vamos ver se vai dar certo, né? As equipes não têm utilizado o limite permitido de 9 jogadores, não. Mas é fato que tem outras equipes que têm vários jogadores. Por exemplo, o Flamengo, né? O próprio Atlético. É, meus amigos, a CBF que está aí pensando em mudanças. Vale dizer que, por exemplo, o Abel Ferreira, do Palmeiras, esse levantou a pauta de eliminar o limite de contratação de atletas que já tenham disputado 12 jogos por outro clube. Também é uma coisa a se pensar, né? Na verdade, o futebol brasileiro precisa de uma atualização como um todo. Então, temos que ver o que vai acontecer. Mandando um forte abraço pro meu amigo Júlio, esse que tá escutando o programa. Ô Júlio, aquele abraço. É, moçada, o Júlio que tá lá no bairro São Luís. É, meu povo, vamos que vamos. Chegando aí simplesmente nesta quarta-feira maravilhosa. É, tá chegando aí simplesmente daqui a pouco as decisões aí da Copa do Brasil, da Copa Sul-Americana. É, vai ser emocionante. E falando nisso, quem tá chegando hoje também é simplesmente a primavera. É tempo de florescer, é tempo de simplesmente jogar pra cima com muito astral. Vamos que vamos!
1: Chegar.

0: primavera na 98,7. E olha, a expectativa é que, claro, né, a primavera que tá começando traga boa energia e faça o futebol brasileiro florescer aí, trazendo, claro, né, muita, mas muita energia positiva. Vamos nessa! Mandando também um forte abraço pra galera da Arte Pisos, essa galera sensacional aí. É, moçada, vamos que vamos! Falando simplesmente do Diego, Diego que tá lá. Gente, olha só como que a nossa querida Rádio Cajuru FM é uma verdadeira potência regional. O Diego tá lá no Ferrador e aconteceu um fato inusitado. Estive em Divinópolis e esse reconheceu a minha voz e ainda disse o seguinte: escuta 98,7. É, pelo aplicativo do Radiosnet, sensacional. É, meu amigo, esse aí que tá feliz demais da conta com a vitória do Cabuloso. É, vamos torcer para que o Cruzeiro continue aí nesse pique, meu amigo. Vamos que vamos. Olha só, vamos pro nosso apoio cultural. Daqui a pouco estamos voltando, trazendo, claro, muita informação, falando de tudo que acontece aqui na 98,7. Afinal de contas, é primavera. Vamos nessa! É dia 23 de setembro. Muita coisa ainda está aí para rolar, para acontecer. E claro, eu tô na expectativa, assim como vocês aí, de positividade, alegria, trazendo essa energia boa. Vamos que vamos!
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6: 6:15.
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17: 6h20.
18: Muito bem, vem comigo com muita alegria. Afinal de contas, é a Rádio 98,7, a rádio do seu coração. Chegando junto, falando de esporte, mandando um forte abraço para minha querida amiga Adriana. Ô, Adriana, eu vou te contar, tá mexendo com bolo.
19: Ai, que legal.
18: Ai, eu quero um pedacinho. Adriana, que tá lá na estiva trabalhando arduamente e, olha, fazendo uma merenda. merenda maravilhosa, esta que está aí trazendo esse sabor, esta culinária preciosa para compartilhar com a Escola Estadual de Estiva. Ô, gente, simplesmente somos privilegiados por todos esses profissionais aí que trabalham em nossas escolas. Uma salva de palmas. Muito bem, vamos falar de futebol, afinal de contas é o mundo da bola que tá girando e tem o Brasilzão jogando essa semana. Olha, gente, é o Brasil que estará aí encarando então a Austrália. É o Brasil, meus amigos, que infelizmente na Copa do Mundo deu adeus jogando pra Noruega. Mas é aquela coisa, não desista, acredite, é o Brasilzão.
6: Brasil!
18: E o Carlo Ancelotti, o técnico da seleção, esse aí tá apostando então num time mais vistoso que faça a diferença. É, meu povo, vamos que vamos, falando aí da seleção brasileira e claro, né, falando dele, Vini Júnior, esse que está em baixa no Real Madrid, mas que o técnico da seleção elogiou e ainda disse o seguinte, abre aspas, trata-se de um jogador de muita qualidade e claro, o potencial. O comandante da seleção brasileira acredita aí que o Vini Júnior pode trazer aí, claro, esse espírito de garra, esse espírito de alegria e compartilhar com essa molecada. É o jogador aí que tem vivido, inclusive, alguns dramas fora das quatro linhas. Mas vamos que vamos, é aquela coisa, né? Um beijo da Virgínia e tudo vai se resolver. Não, Vini Júnior, calma, calma. Vem comigo com muita alegria falando de tudo o que acontece. Inclusive está tendo uma votação muito interessante, gente, falando da terceira camisa mais bonita dos clubes da Série A. E olha só que legal. Temos aí representantes de vários, né, estados, né, todos os times. E eu, pessoalmente, destaco aqui que a camisa do Atlético, assim como a terceira camisa do Corinthians, tem tudo para ficar aí bem votada, viu? Camisa do Atlético que faz referência às ruas de fogo, né? Também temos a camisa do Corinthians que tá fazendo referência ao uniforme, né, da invasão. Muito legal a invasão que aconteceu em 77 no Maracanã. Já a camisa do Cruzeiro, eu achei muito simples o terceiro uniforme. Esse que majoritariamente é da cor branca, fazendo referência aí à seleção brasileira. É bem discreto, digamos assim. Vamos ver como é que vai se dar essa votação. E é tão legal as terceiras camisas, né? É, moçada, vamos nessa! Agora vamos falar também, sabe de quê? De futsal. Olha só que tá chegando simplesmente aí a finalíssima. É, tá pensando o quê? Tá chegando aquele momento derradeiro e teremos pela frente amanhã o time da líder, né, jogando contra o argentino. Os argentinos que tá em busca aí do segundo título. É, vai ser a final da Copa Zelito, esse evento maravilhoso aí que reúne grandes equipes do futsal. Ó, que bacana, gente, é muito bacana tudo isso, porque traz aí muita emoção e é o poliesportivo acompanhando essa decisão, sensacional, vamos que vamos, falando de tudo o que acontece, é a primavera que bate na porta e vai florescendo, falando de esporte, ei meu Deus do céu, ô moçada, e falando de tudo o que acontece, é importante ressaltar aí, olha só, hein, vem comigo, que neste intervalo estamos aí presenciando mais uma folga para os nossos atletas mineiros, jogadores de Atlético e Cruzeiro que estão aproveitando aí esses dias de folga para descansar. Olha, mas não descansa muito não, viu? Porque senão vai dormir no ponto. Eita nós, hein? Ô, gente, falando nisso, é importante dizer também que está acontecendo o Campeonato Mineiro de Vôlei. Campeonato Mineiro de Vôlei que daqui a pouco estará chegando na fase final. É, a decisão acontece nos dias 9 e 10 de outubro. Muito legal tudo isso. No Rio de Janeiro, a gente está tendo o Rio Open Tênis, reunindo aí grandes tenistas e está sendo um evento muito bacana, porque tem aí simplesmente o top 7, os 7 primeiros grandes tenistas mundiais participando aí desse evento. Muito legal mesmo tudo isso. Vamos que vamos, falando de tudo o que acontece, acompanhando a informação de maneira precisa e direta. Olha só, eu falei no primeiro bloco sobre a naturalização de estrangeiros aí, e aí vamos ver como é que vai ficar a situação de Cruzeiro e Atlético, né? Porque até 2030 tem que diminuir esse número aí. Ô, meu povo, olha que bacana, o Uberlândia simplesmente conseguiu aí esse título que ficou sensacional e marcado na história da diretoria, né, do time Alviverde, conquistando a Série D agora, recentemente. Bom, para coroar esse trabalho e agora já pensando no ano que vem na Série C, a diretoria Alviverde anunciou que vai ter aí a festa do título e vai contar com um amistoso contra o Mirassol. Muito legal tudo isso, amistoso esse que ocorre neste domingo às 5 horas no estádio do Parque do Sabiá. É o Uberlândia, gente, que está aí fazendo a festa do seu torcedor e conseguindo aí esse momento tão bacana. Eita, nós! Meu povo, vamos falar também, olha só que tem grana caindo aí, rapaz, a Arena MRV, olha, vou falar para vocês, hein? Essa estará recebendo um investimento aí que vai dar o que falar. É muita grana, é dinheiro, viu? Dinheiro que não para, meu Deus do céu. Ai, o dinheiro caindo na conta. Bom, a Arena MRV, gente, vai receber um investimento de 3 milhões aí para um camarote no estilo pub esportivo. Vai ser o espaço Galozone, espaço esse que vai ser dedicado aí a torcedores que querem vivenciar uma experiência diferenciada, com estúdio de tatuagem, espaço para bandas. O projeto aí estará contando, gente, com um espaço que vai ter, entre outros entretenimentos, olha só que coisa, hein? Nós estamos falando aí de uma experiência gastronômica, espaço com vista privilegiada, dois telões de LED e também aí, né, espaço para receber os ídolos. Vai ser inspirado na Arena do Grêmio, que tem uma estrutura um pouco semelhante aí. E aí também vai ser um espaço de fanzone, o famoso termo americano, para falar dessa aproximação entre jogadores e o povão, né? E a torcida. Sensacional! É o dinheirinho entrando e fazendo a diferença para a Casa do Galo ficar ainda mais bonita. Eita, nós! Vamos falar que agora de tarde teve as meninas do Cruzeiro em campo. O Cruzeiro que no Campeonato Mineiro pegou o Itabirito no empate 3-3. E detalhe, viu? Essa equipe do Itabirito é uma equipe cascuda, equipe essa que chegou recentemente aí na finalíssima do Campeonato Brasileiro da Série B feminino e perdeu para o Vasco, mas jogou muita bola. Jogou tanta bola que o Vasco, inclusive, teve muita dificuldade aí nessa partida que aconteceu em São Januário, que acabou, inclusive, perdendo na partida de ida. Deu o Vasco 4-0, né? Na partida de volta, o Itabirito ganhou por 2-1. Moçada, vem comigo porque eu trago a informação precisa e falo de tudo o que acontece. Vamos falar de corrida? Ah, correr é tão bom, correr faz a diferença. Deixa esse seu coração mais leve, meu filho. Vamos que vamos. E no dia 18 de outubro tá chegando aí a sexta corrida da Unimed Divinópolis. Corrida essa que promete, hein? O calendário de corridas tá fervendo, tá borbulhando. Moçada do céu, vou falar pra vocês aí que tá sensacional. Só não pode ficar pra trás, só não pode dar mole. Não dá mole não, Tião.
6: Panqueio é ruim.
18: Meu filho! 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E olha só, no calendário de corridas aí, teremos várias outras corridas que estarão acontecendo aí nos próximos dias. É, vai ter a corrida do Cruzeiro em Divinópolis no dia 11 de outubro, vai ter a corrida da Viveza que acontece nesse final de semana. É, 60 anos aí da instituição, hein? E também teremos aí, meus amigos, outra corrida que traz muita alegria e, claro, tem a ver com o povo cajuruense, o povo divinopolitano, que está sempre aí fazendo as suas compras, a corrida do ABC Divinópolis. Corrida essa que acontece no dia 15 de novembro. E vale dizer que essa corrida, além de ter uma pomposa premiação, o kit também é um kit diferenciado, viu? Dá uma olhada lá no Simpla depois. Todas essas corridas que a gente está falando aí, elas estão com as inscrições abertas. Vamos que vamos. Ô moçada, vamos falar então de tudo que está acontecendo, simplesmente trazendo a informação precisa, falando da nossa querida Copa Zelito. Ô, gente, a Copa Zelito, que é muito legal, né? E essa aí tá chegando naquela fase derradeira. É, meus amigos, simplesmente aí coroando esse trabalho aí. É mata-mata, é decisão. Trabalho esse que foi feito aí pela nossa querida Prefeitura de Carmo do Cajuru. Copa Zelito de vôlei, Copa Zelito de futsal. E trata-se aí de um torneio que consolida aí, né, a ambas modalidades e promove, claro, essa expectativa de lazer, essa expectativa de trazer essa integração e fortalecer o mais importante, a cidadania, o esporte na nossa região. É, parabéns aí a todos os envolvidos e teremos a decisão aí, inclusive mandando um forte abraço para o nosso querido companheiro e amigo aí, o Bruno. Ô Bruno, tudo de bom, viu? Esse que tá lá à frente da equipe da líder e tá fazendo aí uma ótima Copa, um trabalho que tá extraordinário. Ô moçada, sabe o que tá legal também? Esse movimento do Galeitura. É, o Scarpa incentivou e a moçada tá simplesmente abrindo o coração para a leitura, esse incentivo à leitura que faz toda a diferença, viu? São resenhas, indicações, cenário. Ô moçada, sabe o que tá legal também? Esse movimento do Galeitura. É, o Scarpa incentivou e a moçada tá simplesmente abrindo o coração para a leitura.

0: Olha só, gente, vem comigo porque, ó, vou falar para vocês que Minas está ficando em segundo lugar na ação aí de torcedores que estão envolvidos aí naquele resgate do Zé Delivery da Brahma. Os torcedores do Flamengo ficaram em primeiro lugar nos resgates aí dessas ações promovidas. Mas o estado, gente, está também trazendo aí o Cruzeiro na segunda colocação. Para vocês terem ideia, até agora, mais de 600 mil flamenguistas cadastrados aí no Zé Delivery receberam, né, o seu pack da Brahma, e aí vai de acordo aquela promoção, né? O clube ganha, o torcedor ganha, vai juntando pontos. É cruzeirense, é atleticano, vamos ficar atento a tudo isso. Os cruzeirenses até estão bem atentos e estão chegando na segunda colocação nacional, hein? Olha só, tem técnico novo na área. Vamos falar do Internacional que está aí simplesmente buscando ali. Ah, meu Deus do céu, segurar com os últimos esforços, com muito muita fé, esse cordão, essa cordinha pra ficar na Série A. Eita, nós, no dia de hoje teve apresentação, hein? O Eduardo Batista chegou para comandar o Colorado. Técnico esse que anteriormente estava no Criciúma. É, meus amigos, vamos ver o que que o Colorado vai arrumar aí nesse término de campeonato. Lembrando que a coisa tá feia para o Rio Grande do Sul, né? Os dois representantes do estado basicamente estão dando a mão ali, né? A gente tem Grêmio e Internacional nessa situação drástica. Ei, meu Deus do céu, hein? Vamos que vamos, torcendo para uma melhora do Rio Grande do Sul e de seus representantes. Eita, nós, hein? Falando em representante, vamos falar do América. Será que o sonho acabou? Ô, Tostão, meu amigo Tostão, que tá lá no bairro Jardim Alvorada, apaixonado pelo América. Mas eu vou te falar, viu? Segundo o Instituto de Matemática da UFMG, Tostão, pega a calculadora, pega as continhas aí, bota aí, vamos fazer. Tá 0,0.3 a chance do América ficar na Série B. É, tá complicado, mas como diz, né, a esperança é a última que morre. Então, quem sabe a esperança é verde. O Coelhão ainda não consiga um milagre. Ah, Coelhão, hein? Que é isso? Uma pena. Esse ano de 2026, que poderia ser um ano maravilhoso, a América voltando à elite do futebol nacional. Todavia, bom, não foi o que aconteceu, né? Paciência. Vamos nessa. Olha só, a gente vai pro nosso apoio cultural. Daqui a pouco eu tô de volta falando de tudo o que acontece. E no primeiro bloco hoje, falando do Cruzeiro, posteriormente falando do Galo.
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4: 6:39.

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1: Muito bem, vem comigo falando do Cruzeiro. Cruzeiro esse que tá todo orgulhoso, é o Otávio representando o Cruzeiro, agora na seleção brasileira. Sensacional, o goleiro que esse ano fez mágica no gol estrelado. Lembrando que o Cruzeiro só joga agora no dia 7 de outubro, 9:30 da noite, no Gigante da Pampulha contra o São Paulo. Eita, nós, Cruzeiro que depois aí vai fazer uma série de jogos fora de casa, contra o Bragantino, contra o Grêmio. É, meu povo, vamos que vamos, falando de tudo o que acontece. E olha só, hein, quem tá simplesmente brilhando é o futebol feminino cruzeirense, que agora de tarde empatou aí com o Itabirito 3-3. Agora, como é que vai ficar essa regra do limite de estrangeiros? Atualmente aí, né, a Raposa tem 8 estrangeiros, e pensando nesse futuro aí da seleção, né, dessa questão aí, né, de os jogadores estarem ou não nacionalizando, teria que ter uma mudança drástica no caso do Cruzeiro, né? Vamos ver como é que isso vai dar. Ô, gente, e falando em volta das origens, olha que coisa, hein? O argentino Villalba voltou aí ao município onde nasceu, próximo a Buenos Aires, e mostrou algumas fotos na internet, jogando fora aí, né, todo aquele estigma de jogador, com carros de luxo. Esse tava batendo uma bola com os filhos no terrão. Eita, nós! Ô, gente, lembrando que a data FIFA é boa também, sabe pra quê? Problemas físicos, recuperação. E o Cruzeiro, claro, tá pensando em aproveitar isso aí para otimizar todos os jogadores, entre eles aí, né, o volante Lucas Romero, o argentino que não atuou contra o Vitória e tá aí fazendo aqueles testes, fazendo todo aquele trabalho físico, assim como ele. Os atacantes Kaique Genge e Néstor Villarreal continuam lá no DM fazendo aquele trabalho. Férias para alguns, trabalho para outros. É, moçada, é desse jeito. Mas o Cruzeiro terá aí nessa semaninha de folga. Afinal de contas, os jogadores precisam desse descanso mental. E o momento agora, é claro, do Cruzeiro procurar, principalmente nos bastidores, esse foco, né? É o português azeitando o Cruzeiro, que está aí, né, pensando nesta vaga da Libertadores 2027. Vamos que vamos, falando de tudo que acontece. Inclusive, falando mais uma vez do Cruzeiro Sub-14. Ontem eu falei de goleada e hoje teve aí simplesmente mais jogo pela frente, a molecada. Dessa vez foi um placar magrinho, 2-1, mas tá bom. É simplesmente aí a renovação cruzeirense que vai acontecendo gradativamente, né? Meu povo, vamos que vamos, falando de tudo que acontece. E claro, nessa expectativa aí do jogo da sexta-feira, quem sabe ver uma atuação do Otávio. De qualquer forma, bom, o torcedor cruzeirense sabe que o momento agora pede um pouquinho aí de concentração, equilíbrio, a pausa da data FIFA que se faz necessária. Afinal de contas, quando essa retomar, teremos aí simplesmente esses últimos 3 meses com vários jogos rolando. E claro, no caso do Cruzeiro, o objetivo maior, a Libertadores 2027, de preferência a vaga direta. Vamos que vamos!
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0: E vem comigo naquela vibração boa pra falar desse galo. Antes eu preciso mandar um abraço, mandando um forte abraço pra Juliane do Bonfim, mandando um forte abraço aí pra essa galera do galo. Ah, meu Deus do céu, vamos que vamos, com muita alegria, afinal de contas é a 98,7 chegando em Carmo do Cajuru pra falar agora com a torcida alvinegra. Olha só, moçada, e vamos falar então do time feminino do galo, as Vingadoras, é. Bom, digamos que o time feminino do Atlético, esse aí não está tão bem no Campeonato Mineiro Feminino, não. Todavia, a gente sempre chama aqui a atenção da necessidade de investimento aí na mulherada do Galo. É, meus amigos, o Galo que enfrenta o Democrata de Sete Lagoas e tá aí chegando para jogar junto. Bom, até agora a gente teve aí o Atlético, não perdeu, mas também não ganhou. Foram simplesmente aí uma sequência de empates e o Atlético chega para a partida aí, né, após esses três jogos de resultados negativos. É, meu povo, vamos ver o que vai acontecer. Atlético e Democrata, jogo esse que acontece no sábado na Arena Gregorão em Contagem. Aí eu chamo atenção, né, já que não tá tendo jogo na Arena MRV, seria tão mais interessante fazer um jogo ali bacana, chamar aí a menina nada, ou coloca o ingresso gratuito, porque essa identificação é importante, é necessária e, claro, né, tem que valorizar também o futebol das meninas. E falando em galo, vamos falar aí que o Atlético vai completar na Arena MRV 100 jogos aí nesse ano de 2026. É, meus amigos, o estádio no bairro Califórnia, que foi inaugurado no ano de 2023 e de lá pra cá tem sido palco dos jogos do Atlético. É, Atlético esse, meus amigos, que já vivenciou ali uma Copa Sul-Americana, chegando na semifinal, semifinal também, final da Copa do Brasil. Vamos ver o que vai acontecer. Tá precisando de levantar um caneco lá, mas em breve, com certeza, com competência e, claro, contando aí com o apoio da sua torcida, o Atlético vai conseguir tal feito. Inclusive, olha só, há 34 anos, exatamente no dia de hoje, o Atlético batia o Olímpia e conquistava o título da Copa Comembol. É, meus amigos, vamos voltar ao ano de 1992, o torneio que foi a primeira competição internacional que o Atlético venceu na sua história. E olha só, viu? É voltar ao tempo aí, recordar quando o Atlético ainda era patrocinado pela Coca-Cola. Meu Deus do céu, isso tem tempo. 1992. Atlético esse que enfrentava a tradicional equipe do Paraguai, que coincidentemente, depois também seria adversário do Atlético aí no final de 2013, onde o Atlético sagraria-se aí campeão da Copa Libertadores da América. Vale ressaltar que na oportunidade o Atlético venceu por 2-0, balançando as redes e levantando o caneco. Tá certo, meus amigos, quem sabe conta história, quem sabe faz história. E vamos falar do Atlético, afinal de contas, olha só, falando aí do Atlético, é importante ressaltar mais uma vez o trabalho que está sendo feito pelo Rodrigo Scarpa, a indicação de livros que está virando as redes sociais de cabeça para baixo. É muito legal tudo isso. E, gente, vamos falar também de arte, a arte que é feita aí dos momentos mais simples, que é feita da alegria do dia a dia. O registro do fotógrafo Luiz Amaral ganhou o Oscar da fotografia. No registro, a gente pode ver um torcedor atleticano junto com seu filho mostrando a língua e comemorando um gol do Atlético. E aí o registro, gente, vai ser eternizado num dos muros da Arena MRV. Muito legal tudo isso. Afinal de contas, é essa vivência entre pai e filho participando desse momento tão bacana, curtindo o futebol, possivelmente ali agora inspirando mais famílias. Afinal de contas, futebol é família, futebol é alegria, futebol tem que ser para todos. E claro, é isso aí, tem que ser voltado pro povão. Ai, meu Deus do céu. Como eu falei do Cruzeiro, também vou falar do Atlético, porque tem gente no DM e o Atlético tá mostrando aí que a data FIFA, essa também serve para recuperar lesões. O Juan e o Reinier estão lá pegando firme, meus amigos. É, o elenco tá aí curtindo aquelas férias tão necessárias, porém os dois estão ali se preparando para daqui a pouco voltar chegando junto com o Galo. Ô moçada, vamos falar também que a torcida do Atlético está fazendo uma vaquinha virtual e a intenção é arrecadar R$50 mil. Valor esse que seria destinado aí a recriar um clima de festa nas partidas das semifinais da Copa do Brasil e também da Copa Sul-Americana. É, o torcedor ali vai doar quanto ele pode, né? Tá certo, a solidariedade é fundamental. Agora, R$50 mil tá difícil levantar, né? Vamos ver o que a turma vai fazer. Mas aí você já pega aquele torcedor que tem ali, né, um dinheirinho sobrando a mais, aquele outro ali e tal. É, vamos que vamos. Ô, gente, muito legal, inclusive, falar do Reinier, né? Porque esse tá dando a volta por cima e tá conseguindo aí ser artilheiro da temporada, fazendo a diferença no Atlético, em meio aí a casos de DM. Claro que departamento médico é uma questão ali que, bom, todo mundo tá sujeito, e também a recuperação é importante, afinal de contas, essa rotina, essa coisa do futebol, de ter jogos aí, né, sempre intercalados aí, segunda, quarta, sexta, domingo, gente, é muito pesado, né, é, deixa aí o jogador também daquele jeito, meu filho. Olha só, moçada, ainda falando do Galo, comentei sobre a categoria de base do Cruzeiro, também vamos falar da categoria de base do Atlético. É essa moçada que tá aí fazendo a diferença e buscando, claro, com muito afinco, subir, fazendo aí, claro, bonito. E aí, a gente teve hoje na categoria de base sub 14, o Galinho jogando agora de tarde. É, mas não deu pro Galo, não. Galo esse que perdeu aí para o América de Tchó-Tchó. Eita, nós, hein, vou te contar. Mas tá bom, o negócio é não desanimar, deixar a bola rolar e, claro, acreditar nessa meninada que tá fazendo a diferença e tem potencial, né? É, meu povo, vamos que vamos, com muita alegria, compartilhando boa energia, energia, falando de tudo que acontece, falando do Galo. Olha só, amanhã eu tô de volta trazendo, claro, mais informação, falando de tudo que tá rolando. E aí, claro, às 18 horas no programa No Mundo da Bola. Eu sou Pedro Bete, um forte abraço. Vamos que vamos!
1: 6h55.
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1: 7 e 2.

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2: 716.

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2: 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Mãozinha lá em cima, quero ver.

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11: 8 e 2.
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1: Cajuru FM informa a hora certa.
2: 8:08.
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